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0: Baile de Bailão com os atuais passando.
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0: Passando para te dizer que amor com amor se paga. André Renner, 20 horas, 8 minutos. É o Trancão do Bolicho. Mais ou menos assim, né, Gê?

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0: Muito bem, num fedorão de vaneira, é assim que fala? 20h25, tia garotos, andei, andei. Também tivemos grupo Liberdade Gaúcha num fedorão de vaneira, daqueles bem botado, bem acarcado no teu bolichão. Bueno, deixa eu pegar uma música que me pediram, companheira, deixa eu pegar aqui, tia, só um pouquinho. Mandar um abraço aqui pro meu compadre Valmir do Jardim Alvorada. Boa noite. Boa noite, boa noite. Boa noite, Valdir. Boa noite. Valmir, Valdir, não é Valdir, é Valmir. Ele andava sumido, esse gaúcho aí, né, tia? Por onde andava, tia? É o gremista lá do Jardim Alvorada. Boa noite, boa noite, boa noite. Agora sim, devidamente aprumado aqui a participação do Neck da Nalva, chegando agora no boliche. Boa noite, Neck. Eloir Kabinski, Rota do Sol. Só música boa. Boa noite, boa noite, boa noite, boa noite. Nalva de Sinop, boa noite, boa noite.
1: Boa noite, meu amigo Lott. Que Deus abençoe sua noite.
0: A sua também.
1: Um abraço aqui do Neck da Nalva. Lott, se der tempo, você me toca pra nós, companheira.
0: Mas é claro que...
1: Até amanhã, amigão.
0: Amanhã às 18 horas, estamos de volta aqui, tá? Não, vá. Um abraço.
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0: A música é do Pedro Taça. Quem canta agora é o grupo Cordiona. As

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6: 20 horas e 47, 46 minutos e os quebradinhos ali no meio, viu, Tchê? Já chegando na finaleira do programa, chegando na finaleira da situação. Tava estranhando que o meu compadre José não tinha pedido música ainda. Lodi, boa noite, boa noite. Boa noite, compadre, boa noite. Boa noite pro compadre José, pra comadre Sônia. Ah, pra gostar mais do que o bugio, da bugia, é essa? Sonho de bugio, grupo minuano, vai pra ti, José, a esparramar o pé na sala com a dona Sônia. O Marcão, Marcos Costa Gonçalves, Marcos Gonçalves Costa, do Sidney Lima. É, Sidney Lima se fazendo de leitão pra mamar em duas tetas, tá, meu compadre Marcos? Um abraço, Marcão, muito obrigado. E o meu compadre Evandro Carlos, chegando atrás. Tchê, vou botar o teu áudio, tá, música, amanhã eu fico, vou ficar devendo hoje pra botar amanhã, tá, tchê?
7: Ei, Lodi, boa noite, um pouco mais tarde aqui, né? Tomando aquele mate amargo.
6: Aham, eu sei.
7: Tá com uma música boa pra nós aí, Lodi. Lobisomem do Arvoredo.
6: Compadre velho, vamos ver se nós ajeitamos aqui pra dar tempo esse lobisomem velho. Alô, meu compadre José.
8: Mais um bugio do Minuano do Primo. Chegando aí pra gauchada, Rodrigo.
6: Depois tem Sidney Lima pro compadre Marcão. Você fazendo deleitão. Então simbora.

0: Coisa boa, né?
1: Olha,
0: com a nossa idade ainda é bom mamar deitado.
1: Porque aqui tem muita gente também.
0: É, tem muita criança escutando o Boliche, não dá pra falar. 20 horas e 55 minutos, vamos embora, vamos pra casa. Terminando a nossa quinta-feira, vamos ser. Eu vou pra casa, você continua aqui na Centro América. Esse é o nosso combinado de todos os dias, tá, tchê? Muito obrigado, meu compadre, um grande abraço a você, minha comadre, pro meu compadre Evandro Carlos, amanhã eu executo a tua música, tá bueno, tchê? Um abraço, obrigado a Deus, Deus é tão bom para nós, que quando a gente pensa que não, Deus já nos falou que sim, tá bueno, tchê? Um abraço no tio Lodi, um beijo da Centro América. Continue com a Centro América, seguindo até a Voz do Brasil, Love Line, a madrugada, o sertanejo. E o compadre Fabiano Lins começa tudo de novo amanhã. Boa noite, boa noite, boa noite.

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4: Está no ar a Voz do Brasil. As notícias do governo federal que movimentaram o país no dia de hoje.
5: Olá, boa noite.
6: Boa noite para você que nos acompanha em todo o país.
5: Quinta-feira, 20 de agosto de 2026.
6: Vamos aos destaques do dia.
5: Estratégia brasileira para inteligência artificial.
6: Ações incluem a compra de um supercomputador para processamento de IA, formação de profissionais e transferência de tecnologia.
5: Transferência eletrônica de veículos.
6: Nova resolução estabelece regras para a operação digital de compra e venda de carros.
5: Vamos saber mais sobre a atualização da lei seca com o secretário nacional de trânsito, Adroaldo Catão.
7: Prevê a possibilidade de certificar os chamados drogômetros, equipamentos para aferir a presença de outras substâncias que estão no momento da abordagem atrapalhando a capacidade psicomotora e impedindo direção mais segura.
6: Setor elétrico se prepara para efeitos do El Niño.
5: A atuação quer dar mais segurança ao sistema. Luciana Colares de Holanda.
8: Para aumentar a segurança do sistema, o Comitê de Monitoramento do Setor Elétrico aprovou a antecipação de 1,8 gigawatts de capacidade.
6: E você vai saber como escolher eletrodomésticos e eletrônicos mais econômicos para a sua casa.
5: Na apresentação da Voz do Brasil, Luciana Vasconcelos e Luciano Seixas.
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5: Um supercomputador para desenvolver inteligência artificial em grande escala.
6: Além de parcerias com outros países para capacitação e desenvolvimento dessa tecnologia.
5: Ações anunciadas hoje que fazem parte do Plano Brasileiro de Inteligência Artificial.
9: Entre as ações anunciadas nesta quinta-feira, está a aquisição por meio de edital competitivo de um supercomputador para treinar modelos e desenvolver inteligência artificial em larga escala. O equipamento vai alcançar cerca de 7.200 petaflops, ou seja, será capaz de fazer cerca de 7,2 quintilhões de operações matemáticas em apenas um segundo e deve figurar entre as 10 maiores máquinas do mundo em capacidade de processamento de IA. A ministra da Ciência, Tecnologia e Inovação, Luciana Santos, detalha o impacto da inteligência artificial na vida das pessoas.
10: Para que essa supercomputação? É para desenvolver vacinas e medicamentos. É para poder garantir antecipação das chuvas e secas. É para poder melhorar a produtividade da indústria brasileira. E em tudo isso, o IA vai nos ajudar. O supercomputador não serve apenas para fazer conta mais rápido. Ele serve para transformar problemas que levariam décadas para resolver coisas do dia a dia do povo brasileiro.
9: O supercomputador será instalado no Parque Tecnológico Augusto Severo, na Universidade Federal do Rio Grande do Norte. O estado foi escolhido devido ao grande potencial energético. A presidente do Conselho de Administração do Parque, Ângela Maria Paiva Cruz, explica o que a chegada do equipamento vai representar para a região.
11: A instalação do supercomputador no Rio Grande do Norte demonstra que a ciência brasileira se fortalece quando alcança diferentes territórios mobiliza talentos e transforma conhecimento em oportunidades para a sociedade.
9: As ações integram o Plano Brasileiro de Inteligência Artificial. Também foi anunciado o início da estruturação de uma nuvem brasileira por meio de uma parceria entre os setores público e privado. O objetivo é criar uma alternativa nacional para armazenar e processar dados e sistemas, como explica Esther Dueck, ministra da Gestão e da Inovação e serviços públicos.
1: O serviço na nuvem ainda é prestado por uma empresa estrangeira. Tem uma chinesa e 5 americanas, mais ou menos. São 6 empresas no mundo que são capazes de operar um serviço de nuvem com todos os serviços que estão embutidos ali. O que a gente está fazendo aqui é que a gente quer criar uma capacidade nacional de fazer o serviço de nuvem.
9: Também foi anunciada cooperação tecnológica com empresas da China para desenvolver modelos de IA em língua portuguesa e capacitar 3 mil brasileiros em 5 anos. O Brasil fará ainda parceria com a Espanha para aumentar a capacidade brasileira de desenvolver chips. Reportagem Gabriela Noronha.
6: Atenção, motoristas de táxi e aplicativos interessados em comprar um carro.
5: O valor do financiamento para quem está cadastrado no Move Brasil aumentou de 150 para 200 mil reais.
6: É o que determina a portaria publicada pelos Ministérios do Desenvolvimento, Indústria, Comércio e Serviços e do Ministério da Fazenda.
5: A nova portaria também inclui entre os veículos elegíveis os híbridos com diferentes combinações de fontes de energia, integrando motor elétrico e motor a combustão que utilize álcool, gasolina ou ambos.
6: A elevação do teto e a inclusão de outros veículos híbridos amplia a oferta, mantendo os critérios de sustentabilidade e eficiência energética, como explica Wallace Moreira, secretário de Desenvolvimento, Indústria, Inovação, Comércio e Serviços.
12: Atualizar esse valor para que os trabalhadores possam ter acesso a esses modelos de carros é fundamental. O taxista, ele consegue comprar um carro com preço acima de 150 mil e com descontos que ele tem fica abaixo de 150. Como o programa, ele contabiliza o preço que está na nota fiscal, o trabalhador de aplicativo fica numa desvantagem. Isso corrige ali e contribui para que esses trabalhadores possam comprar esses carros. Os critérios para acessar o programa continuam os mesmos, assim como os critérios de habilitação ao programa também não alteram.
5: Para solicitar adesão ao programa, acesse movebrasil.sistema.gov.br.
6: Luciano, quem pretende comprar ou vender um carro usado vai poder agora fazer todo o processo por meio digital.
5: Uma nova resolução do Conselho Nacional de Trânsito autoriza a transferência de veículos de forma 100% eletrônica.
6: O procedimento vai reunir em uma única plataforma a assinatura do documento, a quitação de débitos e pagamentos de taxas.
5: Outra novidade é a modalidade de transferência custodiada, quando a liberação de recursos fica condicionada aos requisitos da transação.
13: A norma cria 3 modalidades de transferência de propriedade: convencional, eletrônica e eletrônica custodiada. Na modalidade eletrônica, as etapas do processo poderão ser realizadas digitalmente com integração ao Renavan, desde que seja feita a vistoria do veículo, entre outras exigências previstas. Quando estiver disponível, comprador e vendedor poderão realizar em um mesmo fluxo eletrônico etapas como o registro da negociação, a assinatura eletrônica da transferência, a consulta e o pagamento de débitos e taxas dos DETRANs estaduais e a conclusão da mudança de propriedade. Já na modalidade de transferência eletrônica custodiada, será possível manter em custódia o valor da negociação do bem durante a operação. Atualmente, a transferência de propriedade já conta com instrumentos digitais. Com a nova resolução, foram estabelecidas as condições para integrar essas etapas em um fluxo eletrônico vinculado ao Renavan. As operações também ficarão mais seguras, com requisitos de segurança definidos pela norma, como autenticação individual e multifator, rastreabilidade, trilhas de auditoria e mecanismos de prevenção e detecção de fraudes. Daniele Popov para a Voz do Brasil.
6: A fiscalização de trânsito poderá usar agora novos equipamentos para detectar, além do consumo de álcool, também o uso de drogas pelos motoristas.
5: A mesma resolução comissão do Conselho Nacional de Trânsito, que atualizou a lei seca, estabeleceu ainda algumas mudanças nos procedimentos para testar os condutores.
6: Esse teste será feito em uma triagem inicial, com equipamentos mais sensíveis, e em caso positivo, em uma segunda etapa com o bafômetro.
5: O secretário nacional de trânsito, Adroaldo Catão, conversou comigo e Mariana Jungmann mais cedo e explicou o que muda e o que permanece igual na fiscalização sobre o consumo de álcool e drogas. Acompanhe.
6: Secretário Adroaldo Catão, seja muito bem-vindo à Voz do Brasil. Vamos falar dessa atualização sobre as regras da lei seca que foram aprovadas recentemente. O que que o senhor destaca como mudanças mais importantes?
7: Olha, eu destaco dois pontos importantes. Primeiro, isso que você falou bem, é uma atualização, né? A lei seca está completando aí 18 anos de muito sucesso e era o momento de fazer algumas modificações no âmbito da resolução do contrato. Ou seja, tudo que está na lei, no Código de Trânsito, permanece, tá? O que a gente fez foi atualizar alguns procedimentos. E aí eu destaco dois pontos. O primeiro é o seguinte, o cidadão que for abordado inicialmente, ele agora vai poder fazer uma espécie de pré-teste, uma triagem, né? Isso facilita também o trabalho dos policiais, dos agentes. Por quê? Porque o cidadão que vai fazer aquele teste inicial, ele somente se for detectado algum indício de álcool, né, nesse primeiro teste, é que ele vai ser encaminhado ao uso do etilômetro oficial, que é esse que vai gerar, de fato, uma eventual penalidade. Isso facilita o trabalho também das polícias, evita filas, né, congestionamentos. Esse é um tipo de procedimento que, inclusive, algumas polícias já utilizam, tá? Mas isso não estava previsto na norma, isso gerava alguma insegurança jurídica. Então, a gente fez essa atualização, que é justamente para dar segurança jurídica, tanto para o cidadão quanto para o agente. Isso também permite que haja um tempo, né, entre o primeiro teste e um eventual segundo teste, para aqueles casos que muitas vezes geravam, inclusive, algumas manchetes sensacionalistas na imprensa, dizer assim, olha, o cidadão usou enxaguante bucal, vai aparecer álcool na boca, e a gente sabe que não é bem assim, porque esse álcool ele não permanece na boca muito tempo. Então, o tempo entre fazer um primeiro teste e um segundo será suficiente para tirar qualquer dúvida, né? Porque o objetivo, obviamente, da lei seca não é pegar quem usa enxaguante bucal, mas sim quem bebeu e está dirigindo e, portanto, pode ter a sua capacidade de dirigir alterada. E o segundo ponto que eu destaco é a previsão dos equipamentos que têm sido chamados popularmente de drogômetros, né? Que são equipamentos que visam a detectar o uso de outras substâncias, que é a expressão que o Código de Trânsito utiliza. Tem o álcool e tem outras substâncias que também podem causar dependência e alteração da capacidade psicomotora. Então, a previsão desses equipamentos dá também segurança jurídica para que, a partir de agora, o Inmetro possa certificar esse tipo de equipamento, que, a partir daí, vai poder ser utilizado também nas operações lei seca para detectar não só o álcool, mas também essas outras substâncias que também levam a um risco, né? Dirigir tendo usado drogas ou usado esse tipo de substância, obviamente, leva a um risco à sociedade.
5: Secretário, as novas normas também prevêem que o agente de fiscalização deverá registrar pelo menos 2 sinais observados que confirmem a alteração da capacidade psicomotora do condutor. Antes, só o teste de alcoolemia era usado. Qual a importância desse registro adicional se já tem o bafômetro?
7: Não, na verdade não é um registro adicional, é um ou outro. O que que acontece? Você pode usar já era assim, tá? Isso é importante dizer. Hoje já está previsto na lei que o agente ele pode detectar comportamentos que mostrem que o cidadão está com seu comportamento alterado, né? Pelo uso de drogas ou álcool, mesmo que ele se recuse ao uso do bafômetro, do etilômetro ou, no caso agora, do chamado drogômetro. O que a resolução fez foi dar mais procedimento, mais clareza, para evitar contestações posteriores na justiça. Então, isso dá mais transparência também e aumenta a capacidade do Sistema Nacional de Trânsito de aferir esses dados, né? Isso também é muito importante. Então, é obrigatório agora que se coloque pelo menos 2 comportamentos alterados para que isso seja mais explicitado, mais transparente. Mas continua como é hoje. Basta o uso do etilômetro ou, no caso agora, quando houver o equipamento, o uso do chamado drogômetro. Essas

0: requerimento, ele vai responder pela recusa, que é uma infração específica, que é aquela que lhe dá multa de quase R$3.000 e lhe submete a uma suspensão da sua CNH. Então, realmente, é um procedimento que continua do jeito que está hoje, e o cidadão tem que saber que ele pode, obviamente, se recusar, mas se ele se recusar, ele está sujeito a esse tipo de infração. Lembrando que mesmo que ele se recuse, e além de levar multa, se ele tiver com comportamentos que demonstrem que ele está embriagado ou sob uso de outras substâncias, também continua a responsabilidade do agente de, detectando que isso aconteceu, enquadrá-lo eventualmente, se for o caso, também como crime.
1: Então, secretário, não muda nada em relação às obrigações e direitos dos condutores, né? A resolução não estabelece nenhum novo tipo de infração, certo?
0: Certo, exatamente, não muda a infração continua a mesma, a infração está prevista no Código de Trânsito. O que a resolução faz é isso, atualizar procedimentos, dar mais segurança jurídica e prever a possibilidade de certificar os chamados equipamentos drogômetros, os chamados drogômetros, os equipamentos para aferir a presença de outras substâncias que estão no momento da abordagem atrapalhando a capacidade psicomotora do agente e impedindo a sua direção mais segura.
2: Muito bem, nós conversamos com Adroaldo Catão, secretário nacional de trânsito. Muito obrigada, secretário, por sua entrevista aqui à Voz do Brasil.
0: Eu que agradeço.
3: O fenômeno climático El Niño pode afetar diferentes áreas do país, com reflexo nas chuvas, na agricultura e até no abastecimento de energia.
1: Por isso, o setor elétrico também reforça o planejamento para se antecipar aos possíveis impactos do fenômeno e reforçar a segurança no fornecimento de energia.
3: As estratégias foram discutidas durante um evento promovido pela Agência Nacional de Energia Elétrica, ANEEL.
4: O risco de eventos climáticos extremos coloca o planejamento como uma das prioridades para o setor elétrico. A preocupação é reduzir os impactos de um possível El Niño intenso sobre o sistema, especialmente nas regiões mais vulneráveis, como explica Sandoval Feitosa, diretor-geral da Agência Nacional de Energia Elétrica, a ANEEL.
5: Projeções internacionais da Administração Nacional Oceânica e Atmosférica dos Estados Unidos estimam elevada probabilidade, mais de 90%, de um El Niño muito forte para ocorrer entre outubro e dezembro de 2026, reforçando a necessidade de preparação antecipada.
4: Para aumentar a segurança do sistema, o Comitê de Monitoramento do Setor Elétrico aprovou a antecipação de 1,8 gigawatts de capacidade. Essa quantidade pode abastecer mais de 1,5 milhão de residências ou alimentar grandes complexos industriais e cidades de grande porte. As distribuidoras de energia planejam investir cerca de 20 bilhões de reais na modernização das redes, enquanto o Operador Nacional do Sistema Elétrico, ONS, lançou um portal para acompanhar diariamente a evolução do fenômeno. No norte, a ANEEL também antecipou recursos para a compra e a estocagem de combustível antes da redução do nível dos rios. Para o secretário nacional de Energia Elétrica do Ministério de Minas e Energia, João Daniel Cascalho, a atuação conjunta é fundamental para enfrentar o cenário.
6: É isso que fortalece o setor, atuação coordenada, preventiva, antecipada e com ações efetivas. Por isso que quando eu vejo aqui um painel com geração, transmissão, distribuição, agência de águas, defesa civil, Agência Nacional de Energia Elétrica, eu vejo que é assim que a gente atua de uma forma coordenada com ações efetivas.
4: A articulação do Ministério de Minas e Energia com a ANEEL, a Agência Nacional de Águas e a Defesa Civil inclui ainda leilões de potência, monitoramento por satélite para prevenção e combate a queimadas e medidas relacionadas à vazão de Belo Monte. Reportagem Luciana Colares de Holanda.
1: E vamos continuar falando aí, Luciana, sobre energia, dessa vez dentro de casa, economia dentro de casa.
3: Pois é, Luciana, na hora de comprar eletrodomésticos, por exemplo, existe uma etiqueta em formato de lâmpada nas cores preta e amarela.
1: É o selo Procel, uma referência para quem busca economia na conta de luz e mais eficiência energética.

0: Os detalhes você vai ouvir agora na reportagem de Márcia Fernandes.
1: O selo Procel de Economia de Energia ajuda a identificar produtos com maior eficiência energética. Ele é concedido aos equipamentos classificados pelo Inmetro na categoria A, que é a nota máxima concedida pelo Instituto, e indica aparelhos mais econômicos. Como explica o diretor do Departamento de Informações, Estudos e Eficiência Energética do Ministério de Minas e Energia, Sérgio Aire Moraes.
2: É uma espécie de medalha. Eu sei que ao adquirir um determinado equipamento com o selo Procel, dentre todos os equipamentos classificados como A, ele é mais eficiente. Então eu estou no topo da categoria. Então cumpre esse papel de informar o cidadão que aquele determinado equipamento tem um reconhecimento, um mérito maior de eficiência.
1: O selo funciona como um indicativo para os consumidores que buscam economia na conta de luz. O biólogo Sinomar Fonseca foi com a família a uma loja em Brasília procurar uma geladeira e uma máquina de lavar e levou em conta o consumo de energia na hora da compra.
3: Eu sempre olho e tomo cuidado de entender, né, o que está sendo a mensagem que está sendo passada, e os selos, eles têm um indicativo, né, para mostrar esse consumo. Tento sempre escolher o melhor consumo.
1: Podem levar o selo outros produtos, como lâmpadas, ar-condicionado, ventilador, televisões e eletrodomésticos em geral. O selo Procel estende-se também às edificações, para indicar aquelas que oferecem melhor desempenho energético e economizam mais, como explica Sérgio Aire Moraes, do Ministério de Minas e Energia.
2: Ela tem que ser eficiente nos seus sistemas de iluminação, de ar-condicionado, e a própria estrutura envoltora da edificação, piso, parede, teto, elas têm que apresentar um melhor desempenho. Aí sim passa a ter uma autorização de exibir essa placa do selo Procel na entrada da edificação.
1: Antes de receberem o selo, os produtos passam por testes e avaliações técnicas em laboratórios. Vale lembrar que, além da diferença na conta de luz, produtos e edificações que trazem o selo Procel têm menores custos de operação e manutenção e contribuem para um uso mais racional dos recursos naturais, já que consomem menos energia para realizar a mesma função. Reportagem Márcia Fernandes.
4: Produtores rurais, pesquisadores e consumidores contam agora com uma plataforma para acompanhar preços de alimentos e previsão de safras.
5: A Companhia Nacional de Abastecimento, a Conab, lançou uma nova versão do Portal das Informações, que reúne em um único endereço mais de 80 painéis e serviços agropecuários.
4: O gerente de dados e inteligência da Conab, Herbert Filgueiras, explica o impacto dessa modernização do serviço.
6: A reformulação do portal nasceu assim com o objetivo de democratizar o acesso aos dados e informações que a Conab produz, né? Porque às vezes esses dados ficavam pulverizados, né? E difícil de encontrar. A gente consolidou diferentes ambientes distintos, modernizando as interfaces de acesso, com o objetivo de fortalecer o processo de governança da informação de dados, né?
5: Acesse a plataforma em Portal de Informações, tudo junto sem cedilha e tio, .conab.gov.br.
4: Celular, redes sociais e inteligência artificial já fazem parte da rotina de crianças e adolescentes.
5: E com tantos desafios no ambiente digital, professores também precisam estar preparados para orientar os estudantes sobre segurança, privacidade e uso responsável da tecnologia.
4: Uma formação gratuita e online oferece ferramentas para ajudar os educadores a levar esse debate para a sala de aula.
7: O uso excessivo de celulares, redes sociais e inteligência artificial por crianças e adolescentes desafia pais e professores. Para ajudar a orientar os jovens no mundo conectado, o Ministério da Educação e a SaferNet Brasil, com apoio do governo do Reino Unido e da Meta, oferecem a segunda edição do curso gratuito Segurança e Cidadania Digital em Sala de Aula. A formação online é voltada para educadores das redes pública e privada. Com 40 horas, o curso aborda temas como tempo de tela, cyberbullying, proteção de dados e fake news, como explica a coordenadora-geral de Educação Digital do MEC, Ana Dalfabro.
8: Ele trata de temas sobre segurança e privacidade na internet. A gente sabe, né, a crescente violência que as crianças têm sofrido dentro do ambiente digital. Então, um curso super importante para esse público. Fala também sobre a necessidade de empatia, respeito nas redes, né, nessa convivência hoje dentro do mundo digital. digital. Então, de fato, um curso muito útil para os professores hoje, dado o dia a dia deles em sala de aula. Curso é todo online, os professores conseguem fazer no seu ritmo, né, na hora que funciona melhor para parar e conseguir se dedicar a uma formação. Então, bem mão na massa.
7: Para fazer o curso, acesse o site avamec.mec.gov.br, faça o login com sua conta gov.br e busque por Segurança e Cidadania Digital em Sala de Aula, segunda edição. Depois, basta clicar em inscrever-se e começar as aulas. Reportagem Gilberto Evangelista.
0: Profissionais que ainda não têm curso superior ou que possuem graduação em área diferente daquela que atuam podem concorrer a bolsas integrais de licenciatura pelo PRILEI, um programa de formação inicial e continuada de professores.
4: Podem concorrer também a bolsas integrais de licenciatura aqueles que tiveram bom desempenho no Enem.
0: As bolsas são oferecidas por universidades federais, estaduais e instituições privadas sem fins lucrativos que participam do programa.
4: Para aderir ao PRILEI, as instituições privadas de educação superior devem acessar o Sistema Integrado de Monitoramento, Execução e Controle em cimec.mec.gov.br.
0: E essas foram as notícias do governo federal.
4: Uma realização da Secretaria de Comunicação Social da Presidência da República.
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4: Fique agora com as notícias do Poder Judiciário e do Congresso Nacional. Boa noite.
0: Boa noite, até amanhã.
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11: STF encerra amanhã julgamento da denúncia contra ex-deputados estaduais Rodrigo Bacelar e TH Joias do Rio de Janeiro.
12: STJ reafirma que envio de pornografia pela internet pode configurar importunação sexual.
11: Caixa Econômica Federal vai ter de pagar horas extras à bancária que não era obrigada a registrar ponto.
12: Boa noite, eu sou Arthur Filho.
11: E eu sou Walter Lima.
12: A primeira turma do Supremo Tribunal Federal aceitou denúncia contra o ex-presidente da Assembleia Legislativa do Rio, Rodrigo Bacelar, e o ex-deputado estadual Diego Raimundo dos Santos Silva, conhecido como TH Joias.
11: O julgamento acontece em sessão virtual da primeira turma que termina amanhã, mas todos os votos já foram apresentados.
12: Eles são acusados de obstrução de investigação em um caso que envolve o vazamento de informações sigilosas da Operação Zargum, que investigava a atuação do Comando Vermelho e conexões com agentes públicos no Rio de Janeiro.
11: Bacelar e TH Joias são acusados de repassar informações sigilosas sobre a operação contra criminosos.
12: Crime de importunação sexual também pode ser praticado pela internet sem que haja contato direto.
11: Esse entendimento foi reafirmado pelo STJ. Fátima Uchoa.
13: Um homem enviou imagens íntimas a várias vítimas. Ele foi condenado por perseguição e importunação sexual a 4 anos e meio de reclusão em regime inicial semiaberto, mas o Tribunal de Justiça do Rio de Janeiro avaliou que o crime de importunação exigiria contato físico. No entanto, a 5ª turma do STJ restabeleceu a condenação do homem por entender que tal delito pode ser cometido por meio de recursos tecnológicos, sem que haja contato físico entre o criminoso e a vítima. Segundo o relator ministro Joel Ilan Paciornik, o crime de importunação sexual pode ser caracterizado pelo simples envio de fotos ou vídeos pornográficos sem o consentimento da vítima, o que foi verificado nessa ação penal.
12: A Caixa Econômica Federal vai ter de pagar horas extras a uma bancária que não era obrigada, por regra interna, a registrar o ponto.
11: A 7ª turma do TST decidiu que essa condição não afasta a obrigação da empresa de controlar a jornada. Samanta Flor.
14: A bancária afirmou que trabalhava das 8 da manhã às 8:30 da noite. A Caixa disse que ela cumpria jornada menor e que, por ser considerada funcionária que exerce um cargo de confiança, o registro de ponto era opcional. Mas o banco não apresentou os controles de jornada. Para a 7ª turma do TST, nessa situação, vale a suposição de que o horário informado pela trabalhadora é verdadeiro. A decisão foi unânime.
12: Justiça estabelece medidas para reforçar controle sobre mineração na APA do Tapajós, no Pará.
11: Decisão atende a pedidos feitos pelo Ministério Público Federal. Sabrine Menezes.
15: Com a sentença, se torna obrigatória a autorização prévia do ICMBio para iniciar o processo de lavra. Apenas o título minerário, concedido pela Agência Nacional de Mineração, não é mais suficiente. A Justiça também aprovou um acordo entre o MPF e o ICMBio que amplia a fiscalização e a proteção da unidade de conservação. A ação foi ajuizada pelo MPF em 2024, após identificar problemas na comunicação e na articulação entre os órgãos responsáveis pela regulação da mineração e pela proteção ambiental da APA.
12: Tribunal Superior Eleitoral proíbe Pablo Marçal de usar recursos oficiais para a campanha.
11: Decisão foi tomada na sessão desta quinta-feira e vale até o julgamento do mérito do registro de candidatura de Marçal. Guilherme Firmino tem mais informações.
16: O plenário do TSE deferiu tutela de urgência e proibiu Pablo Marçal de usar recursos públicos na campanha eleitoral. Marçal também foi vetado de participar da propaganda eleitoral gratuita no rádio, na televisão e de debates. No processo, o Ministério Público Eleitoral alega que Pablo está inelegível até 2032 e que não cumpriu o prazo mínimo de 6 meses de filiação ao PRTB para disputar as eleições. A decisão dessa quinta não antecipa o julgamento de registro de candidatura de Pablo Marçal, que ainda vai ser julgado pela Justiça.
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12: A você, uma boa noite.
11: E até amanhã.
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17: Eu sou Humberto Pinheiro e estes são os destaques de hoje do Jornal do Senado, que começa agora. Aumento de acidentes com motociclistas de aplicativos gera resposta do Senado. 7 organizações internacionais vão acompanhar as eleições de outubro no Brasil. Projeto torna obrigatória a orientação vocacional para jovens em medidas socioeducativas. Boa noite. O número de acidentes envolvendo motociclistas em atividade profissional cresceu 34,92% entre 2023 e 2025, segundo dados do Ministério Público do Trabalho. Diante desse cenário, projetos em análise no Senado propõem mudanças nas regras da atividade, incluindo a adoção de seguros obrigatórios e alterações nas exigências para a obtenção da Carteira Nacional de Habilitação. O repórter Douglas Castilho traz os detalhes.
18: Elvis Macedo, garçom morador do Rio de Janeiro, se dirigia da Zona Sul Carioca à cidade vizinha Niterói quando a moto que o levava se chocou com um carro, causando traumatismo craniano e a ruptura do fêmur. Elvis relatou sua experiência e chamou atenção para a observação no hospital de casos semelhantes ao seu.
19: Eu fiquei numa ala onde havia mais ou menos umas 20 pessoas que tinham o mesmo problema que o meu, se acidentaram de moto. E eu acho que esse assunto das motos por aplicativo devem ser discutidos mais nos meios políticos, que deve haver algum tipo de lei.
18: A percepção de Elvis é amparada por dados do Ministério Público do Trabalho, que demonstram que o crescimento nas notificações de acidentes de trabalho com motos aumentou 34,92% entre os anos de 2023 e 2025. Diante desse cenário, os senadores apresentaram nos últimos anos projetos de lei regulamentando a profissão e garantindo mais segurança aos motoristas. Um deles obriga as empresas de tecnologia a fornecerem seguro de acidentes pessoais para os seus entregadores. Outro texto prevê a necessidade de um motociclista ter sua carteira de habilitação com a observação de que exerce a atividade remunerada, o que gera novas obrigações ao piloto. Ambos os projetos aguardam votação nas comissões.
17: Democratizar o acesso aos investimentos e incentivar o pequeno investidor são objetivos de projeto de lei pronto para ser votado na Comissão de Educação. De autoria da senadora Jussara Lima, do PSD do Piauí, a proposta cria a Semana Nacional do Pequeno Investidor, na segunda semana de outubro, com ações de educação financeira, como seminários, palestras e debates. Segundo o texto, a iniciativa busca ampliar o conhecimento sobre finanças pessoais e estimular estimular decisões baseadas em informações confiáveis. Para o senador Flávio Arnes, do PSB do Paraná, a medida também pode contribuir para reduzir golpes contra pequenos investidores. E a Comissão de Constituição e Justiça analisa o projeto de lei que torna obrigatória a orientação vocacional para adolescentes que cumprem medidas socioeducativas. A proposta já recebeu parecer favorável na Comissão de Educação. A reportagem é de Bruno Lourenço.
20: O projeto de lei inclui testes de aptidões, interesses e habilidades nos programas de atendimento socioeducativo. A regra valerá tanto para jovens que cumprem medidas em regime de semi-liberdade, quanto para aqueles que se encontram internados. A proposta já passou pela Comissão de Educação e Cultura, quando a senadora Tereza Leitão, do PT de Pernambuco, destacou que a capacitação profissional é essencial para afastar os jovens do crime.
21: A escolarização e a profissionalização do adolescente em conflito com a lei são, portanto, pilares desse sistema, pois funcionam como instrumento de ressocialização e de construção de projetos de vida que afastem o jovem da reincidência infracional.
20: Depois da CCJ, o texto vai ao plenário do Senado.
17: Nas redes sociais, a liberdade de expressão convive diariamente com a circulação de informações falsas e discursos de ódio. Encontrar um equilíbrio entre garantir o direito de se manifestar e combater conteúdos que podem causar danos foi o desafio discutido pelos senadores na Comissão de Educação. Durante a audiência foi apresentado o programa Senado Verifica, um canal de interação do Senado com o cidadão para a checagem de informações publicadas em qualquer meio de comunicação. Repórter Rodrigo Rezende.
22: O senador Paulo Paim, do PT do Rio Grande do Sul, afirmou que discutir limites para o conteúdo publicado nas redes sociais envolve também o debate sobre liberdade de expressão e censura.
23: Defendemos a liberdade de expressão, que é um direito fundamental. O que precisamos é de um ambiente em que as pessoas possam debater, divergir, defender suas posições, sem transformar o outro no inimigo.
22: Frederico Franco Alvim, representante da Assessoria Especial de Enfrentamento à Desinformação do Tribunal Superior Eleitoral, ressaltou que as redes sociais podem prejudicar a democracia ao destacar determinados temas em relação a outros.
24: O fato é que a gente também tem dentro das redes sociais uma realidade deturpada, porque a realidade, a complexidade da realidade não cabe num feed de rede social.
22: Maria Laura Soares e Silva, jovem senadora do estado do Rio de Janeiro, afirmou que a velocidade de mudança das tecnologias exige iniciativas rápidas.
25: A inteligência artificial, em questão de 2-3 anos, avançou de forma inexplicável. E hoje é um realismo surreal, onde você nem consegue mais identificar o que é verdade e o que não é.
22: Durante a audiência foi apresentado o programa Senado Verifica, um canal de interação do Senado com o cidadão, destinado à checagem de informações publicadas em qualquer meio de comunicação.
10: Eleições 2026.
17: O Tribunal Superior Eleitoral confirmou que pelo menos 7 organizações internacionais vão acompanhar as eleições de 2026 no Brasil. OEA, União Europeia e Parlaçu estão entre as entidades convidadas para acompanhar a preparação, a votação e a apuração. Repórter Pedro Pincer.
26: Foram convidadas oficialmente a Organização dos Estados Americanos, a União Europeia, a Liga dos Estados Árabes, a Rede dos Órgãos Jurisdicionais e de Administração Eleitoral dos Países de Língua Portuguesa, a União Interamericana de Organismos Eleitorais e a Rede Mundial de Justiça Eleitoral, além do Parlaçul. O presidente do TSE, ministro Nunes Marques, reafirmou a segurança e a credibilidade dos sistemas e dos processos eleitorais brasileiros.
27: O Brasil tornou-se, ao longo das últimas décadas, uma referência mundial na realização de eleições. A vanguarda entre as democracias representativas contemporâneas é resultado da contínua e paulatina construção de um processo eleitoral eficiente, ancorado em normativos modernos e em sistemas tecnológicos capazes de garantir a transparência, a segurança e a credibilidade das eleições.
26: Na prática, as missões de observação eleitoral são tidas como pilares de confiança pública. Os relatórios independentes produzidos pelas comitivas avaliam a integridade dos sistemas e o cumprimento da legislação, sugerindo melhorias contínuas.
17: E você conhece o termo afroconveniência? é quando uma pessoa branca se declara negra para obter algum tipo de vantagem, como reserva de vagas nas universidades, por exemplo. Mudanças na declaração de cor de candidatos desde a aprovação de cotas para campanhas reacenderam o debate sobre a afroconveniência no contexto eleitoral. Quem explica é a repórter Marcela Diniz.
1: Dados preliminares do Tribunal Superior Eleitoral mostram que as candidaturas negras são maioria nas eleições de 2026, representando 49,9% do total. O aumento do número de pessoas que se declaram pretas ou pardas pode estar relacionado à maior identificação racial. Mas essa autodeclaração nem sempre corresponde à experiência de sofrer racismo ou à percepção das desigualdades sociais relacionadas à raça. Nesse contexto, aparece o conceito de afroconveniência, usado para descrever casos em que uma pessoa se declara negra para obter benefícios de políticas afirmativas como as cotas raciais. O senador Paulo Paim, do PT do Rio Grande do Sul, lembra que desde a emenda constitucional 133 de 2024, os partidos políticos devem destinar no mínimo 30% de recursos dos fundos eleitoral e partidário para candidaturas de pessoas pretas e pardas. É aí que a afroconveniência aparece como estratégia de campanha.
2: Muitos que nunca se identificaram como negro passam a partir desse momento assumir uma negritude, entre aspas, para que eles tenham direito a um financiamento maior para sua campanha e também mais espaço na televisão. Você está tirando um percentual daqueles que realmente se sofreram o preconceito nesse país.
1: De 2022 a 2026, 786 candidatos mudaram sua declaração de cor junto ao TSE. A maioria transitou de branco para pardo.
17: Com edição de Paulo Groba e trabalhos técnicos de João Lira, o Jornal do Senado fica por aqui. Acompanhe agora as notícias da Câmara dos Deputados. Boa noite e até amanhã.
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3: Projetos de lei ampliam o alcance do benefício de prestação continuada.
4: Comissões debatem limites para reajustes anuais nas alíquotas do IOF.
3: Parlamentares defendem políticas para combater a violência de gênero.
4: Boa noite. Carol D'Artora, do PT do Paraná, defende o avanço de proposta em debate na Câmara que criminaliza a misoginia. A deputada também apresentou projetos para ampliar o enfrentamento no ambiente digital, com punição a grupos organizados que financiam conteúdos de ódio contra as mulheres.
3: Carol D'Artora destaca que suas propostas também tratam da combinação entre misoginia e racismo nas redes sociais. A parlamentar afirma que esse recorte é necessário para proteger especialmente mulheres negras, mais expostas a crimes de ódio no ambiente digital.
4: A Lei Maria da Penha completou 20 anos em 7 de agosto. Jaque Rocha, do PT do Espírito Santo, considera que a legislação mudou o enfrentamento à violência contra as mulheres, ao criar mecanismos de proteção e ao responsabilizar os agressores.
3: De acordo com Jaque Rocha, a violência contra mulheres e meninas também ganhou novas formas, inclusive no ambiente digital. Por isso, a deputada defende a aprovação do projeto que criminaliza a misoginia como forma de ampliar a proteção contra discursos de ódio e violência.
4: Daniela do Vaguinho, do Republicanos do Rio de Janeiro, enaltece os 20 anos da Lei Maria da Penha. A deputada ressalta, porém, que os números de feminicídios e de casos de violência doméstica mostram que ainda há desafios a enfrentar.
3: Daniela do Vaguinho defende o fortalecimento da rede de proteção com mais delegacias especializadas, centros de atendimento e casas de acolhimento. Ela também destaca a importância da prevenção e da educação para evitar que a violência contra a mulher aconteça.
4: Maria do Rosário, do PT do Rio Grande do Sul, alerta para os riscos de violência e abuso contra crianças e adolescentes nas plataformas digitais. Ela defende o cumprimento do ECA digital e a responsabilização das empresas diante de conteúdos que estimulem violência e automutilação.
3: Maria do Rosário também apoia a suspensão das transmissões ao vivo da plataforma Discord no Brasil e afirma que é preciso fortalecer a proteção de crianças e adolescentes nas redes. Ela defende ainda o apoio às famílias e às escolas para prevenir esses riscos.
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10: Saúde.
4: A Câmara aprovou diretrizes para o atendimento no SUS de mulheres na menopausa. A repórter Paula Bittar acompanhou a votação.
0: A Comissão de Constituição e Justiça da Câmara aprovou uma proposta que cria diretrizes no Sistema Único de Saúde para a atenção integral à saúde de mulheres no climatério e na menopausa. O climatério é a transição entre a fase reprodutiva e a não reprodutiva da vida da mulher. Já a menopausa ocorre após 12 meses sem menstruação. Estudos do Ministério da Saúde mostram que o climatério está associado a sintomas físicos e psíquicos, como ondas de calor, distúrbios do sono, alterações do humor, osteoporose e maior risco cardiovascular. A relatora da medida na comissão, deputada Tabata Amaral, do PSB de São Paulo, ressaltou que aproximadamente 29 milhões de brasileiras estão no climatério, período de transição hormonal da mulher que pode começar por volta dos 40 anos, com casos também de menopausa precoce ainda antes disso. Ela destacou que, embora não seja uma doença, a menopausa pode afetar significativamente a saúde física, mental, sexual, metabólica e cardiovascular das mulheres, além de comprometer sua qualidade de vida, permanência no mercado de trabalho e geração de renda. A proposta aprovada estabelece que o SUS deve oferecer ações educativas e de conscientização, exames e medicamentos e atendimento integral e multiprofissional. O texto também prevê incentivo a pesquisas, produção de dados e monitoramento em parceria com estados e municípios. A proposta cria ainda o Dia Nacional de Conscientização sobre a Menopausa, a ser celebrado em 18 de outubro. O projeto, que cria diretrizes no SUS para a atenção integral à saúde de mulheres no climatério e na menopausa, pode seguir diretamente para o Senado, a menos que haja recurso para votação antes pelo plenário da Câmara. Da Rádio Câmara, de Brasília, Paula Bittar.
10: Direitos Humanos.
3: Benedita da Silva, do PT do Rio de Janeiro, defende medidas para combater o etarismo e pede que o envelhecimento não seja associado à perda de autonomia. Ela acredita que o preconceito se agrava quando combinado a fatores como gênero, raça, deficiência e condição social.
4: Benedita da Silva também propõe ações para promover um envelhecimento saudável, com mais acesso à saúde, cultura, esporte, educação e lazer. Ela sustenta que é preciso garantir não apenas mais anos de vida, mas qualidade de vida, participação social e respeito aos idosos.
10: Previdência.
3: Projeto de bacelar do PV da Bahia cria um auxílio transitório para o cuidador principal de pessoa que recebeu o benefício de prestação continuada. Pela proposta, o auxílio será pago por um ano no valor de meio salário mínimo após a interrupção do benefício com a morte do dependente.
4: Segundo bacelar, a medida busca amparar mães e cuidadores que deixaram o mercado de trabalho para se dedicar aos cuidados de familiares. O projeto também prevê o reconhecimento do período dedicado ao cuidado para fins de aposentadoria.
3: Heloísa Helena, da Rede do Rio de Janeiro, propõe a criação da Renda Universal de Cidadania para pessoas com deficiência, sem exigência de comprovação de renda. A ideia, segundo ela, é superar as limitações do benefício de prestação continuada e criar um modelo que fortaleça a proteção social.
6: Hoje no Brasil, infelizmente, para que se tenha acesso ao BPC, é preciso que a família não seja pobre, ela esteja à beira da miséria. miséria humana por causa da vinculação a um quarto de salário. Então, nós entendemos que as pessoas que têm alguma deficiência, seja caracterizada como deficiência física, transtorno psíquico, mental, transtorno do espectro autista ou qualquer um outro, ele tenha direito a esse benefício.
4: Heloísa Helena conclui que a mudança pode ampliar a dignidade, a autonomia e a segurança econômica. Ela explica que, se aprovada, a renda básica de cidadania deve ser implementada de forma gradual e sustentável, como instrumento de apoio à sobrevivência e à inclusão social.
10: Justiça.
3: Lucas Redecker, do PSD do Rio Grande do Sul, afirma que novas investigações sobre fraudes no INSS reforçam suspeitas discutidas durante a comissão parlamentar de inquérito que apurou descontos indevidos de aposentados. O legislador critica a rejeição do relatório da CPI.
4: Lucas Redecker cobra a responsabilização dos envolvidos no esquema investigado, além da recuperação dos recursos desviados. O parlamentar avalia que, apesar de os aposentados terem sido ressarcidos, é necessário avançar nas punições para evitar a impunidade.
10: Trabalho.
3: A Câmara aprovou uma regulamentação para as profissões de agentes indígenas de saúde e de saneamento. A repórter Paula Bittar acompanhou a votação.
0: A Comissão de Constituição e Justiça da Câmara aprovou uma proposta que regulamenta as profissões de agente indígena de saúde e de agente indígena de saneamento. Segundo o texto aprovado, para exercer as funções, o profissional deverá ser indígena, residir na área da comunidade de atuação, ter idade mínima de 18 anos, dominar a língua da comunidade e conhecer os costumes e sistemas tradicionais de saúde do povo indígena. Será exigida ainda a conclusão do ensino fundamental e de curso de qualificação específico definido pelo Ministério da Saúde. O agente indígena de saúde atuará na prevenção de doenças e na promoção da saúde das populações indígenas. As ações serão domiciliares ou comunitárias, individuais ou coletivas, seguindo as diretrizes do SUS. Os agentes devem atuar para prevenir doenças, monitorar a saúde dos indígenas, prestar primeiros socorros e mobilizar as comunidades. Já o agente indígena de saneamento trabalhará com a mesma finalidade, atuando especificamente em saneamento básico e ambiental. Entre as atribuições dele estão o monitoramento e a manutenção de sistemas de saneamento e ações de saneamento para prevenir doenças. A relatora na comissão, deputada Lídice da Mata, do PSB da Bahia, ressaltou a relevância dessa proposta.
7: É um projeto que já estava aqui na comissão há algum tempo, que trata do reconhecimento dos agentes de saúde indígena. Esse é um projeto que diz respeito ao acesso à saúde da população, daqueles que mais precisam, especialmente da nossa população indígena. Tem interesse do Ministério da Saúde para que fosse aprovado, mas principalmente o interesse dessa casa em aprovar projetos que são projetos de origem nos nossos deputados.
0: A proposta que regulamenta as profissões de agente indígena de saúde e de agente indígena de saneamento já pode seguir ao Senado, a menos que haja recurso para votação antes pelo plenário da Câmara. Da Rádio Câmara, de Brasília, Paula Bittar.
10: Agricultura.
4: Zé Neto, do PT da Bahia, apresentou o projeto que amplia o acesso de cooperativas de agricultura familiar a financiamentos para a instalação de sistemas de geração de energia renovável. A proposta busca reduzir custos e estimular o uso de fontes como solar e eólica no campo.
8: O que nós queremos é, já existe o projeto 1228, que prevê 10% dos recursos do BNDES com juros bem plausíveis, para que esses juros mais baixos atendam os pequenos e microempreendedores do campo da agricultura familiar. E nós estamos estendendo isso com o nosso projeto, que é o projeto 3066, que ele visa exatamente trazer também para esse foco as cooperativas de agricultura familiar. Nós precisamos fortalecer as cooperativas.
3: De acordo com Zé Neto, o financiamento com juros mais baixos pode ampliar a geração de energia limpa no campo. Ele acredita que a medida pode beneficiar especialmente produtores das regiões norte e nordeste do país, onde há grande potencial para a geração de energia solar.
10: Economia.
4: Comissão da Câmara aprova projeto que limita aumentos do IOF. Entenda na reportagem de Silvia Munhato.
0: A Comissão de Desenvolvimento Econômico da Câmara aprovou o projeto que fixa novos tetos para as alíquotas do Imposto sobre Operações Financeiras, o IOF, além de criar limites para eventuais aumentos de alíquotas. O deputado Maurício Marcon, do PL do Rio Grande do Sul, relator do texto, foi favorável à medida.
9: Então o IOF, ele é o imposto regulatório, ele foi criado, né, para a gente ver o rastreio do dinheiro, mas não ser arrecadatório. E o governo hoje tem usado esse imposto para arrecadar. Então a gente coloca um limite nesses aumentos que o governo pode fazer, justamente para tentar trazer segurança jurídica para quem quer investir no Brasil.
0: Pela proposta, o aumento máximo anual do IOF sobre operações de crédito seria de 70%, para operações cambiais de 100%. Na discussão do texto na comissão, o deputado Helder Salomão, do PT do Espírito Santo, foi contrário às mudanças, por entender que elas alterariam o cenário atual, resultando em perda de arrecadação sem uma necessária compensação. A proposta, que fixa novos tetos para o IOF e cria limites para futuros aumentos, será analisada agora pela Comissão de Finanças e Tributação. Da Rádio Câmara de Brasília, Silvio Minhato.
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10: Relações Exteriores.
15: Welter, do PT do Paraná, apoia o combate à disseminação de fake news, lembrando que a desinformação representa uma ameaça à democracia. O deputado também critica o que considera interferência externa no debate político e eleitoral brasileiro.
4: Ao fazer um balanço positivo da economia, Welter cita a geração de empregos, o controle da inflação, o aumento da renda e a redução das desigualdades. O parlamentar também menciona os investimentos do governo federal em saúde, educação e infraestrutura.
15: Jandira Fegali, do PCdoB do Rio de Janeiro, critica a postura do governo dos Estados Unidos em relação ao Brasil. Ela afirma que a retomada de uma política que busca subordinar a América do Sul aos interesses norte-americanos representa uma ameaça à soberania dos países da região.
4: Jandira Fegali alerta para possíveis interferências indevidas no processo eleitoral por meio das redes digitais, com questionamentos sobre as urnas eletrônicas. A parlamentar defende uma reação institucional que preserve a independência do Brasil e o funcionamento da democracia.
10: Meio ambiente.
15: Alguns métodos de alimentação de animais utilizados para produzir iguarias causam sofrimento aos bichos. Por isso, uma lei já sancionada pela Presidência da República, depois de aprovada nas comissões da Câmara, proíbe a produção e a sua comercialização no Brasil. Saiba mais na reportagem de Maria Neves.
16: Aprovado na Comissão de Constituição e Justiça da Câmara dos Deputados, o projeto que proíbe a produção e a venda de alimentos produzidos por meio de alimentação forçada de animais. Um exemplo de produto resultante da alimentação forçada de animais é o foie gras, nome dado ao fígado gordo de pato ou ganso, que é uma iguaria francesa. Como explica o deputado Áureo Ribeiro, do Solidariedade do Rio de Janeiro, que foi relator do texto em uma das comissões da Câmara, o processo pode causar doenças e levar à morte precoce do animal.
19: A alimentação forçada é uma prática extremamente cruel. Funciona com a introdução de tubos na garganta das aves para aumentar artificialmente o fígado do animal. Nós estudamos o tema e vimos que isso provoca sofrimento intenso e aumenta muito a mortalidade dessas aves.
16: Quem descumprir a nova lei pode receber como punição detenção de 3 meses a 1 ano e multa. Essa pena está prevista na Lei dos Crimes Ambientais, que também estabelece outras sanções administrativas para quem maltrata animais. Pelo texto aprovado, a proibição abrangerá tanto os produtos vendidos na forma natural quanto os enlatados. Da Rádio Câmara de Brasília, Maria Neves.
10: Comissão.
13: eleições.
4: Chico Alencar, do PSOL do Rio de Janeiro, defende projeto que condiciona a liberação das chamadas emendas PIX à aprovação prévia de um plano de trabalho. Autor da matéria, ele explica que o objetivo é ampliar o controle sobre esses repasses diretos a estados e municípios.
3: Chico Alencar também ressalta que a proposta cria mecanismos de rastreamento dos recursos, prestação de contas e uso de conta bancária específica. O deputado argumenta que as medidas podem evitar desvios após auditorias apontarem irregularidades na aplicação do dinheiro.
13: Esporte.
4: Luiz Lima, do Novo do Rio de Janeiro, comemora a aprovação de projeto que torna permanente a lei de incentivo ao esporte, eliminando a necessidade de renovação periódica do benefício fiscal. Coautor da proposta, o deputado avalia que a medida dá mais estabilidade aos projetos esportivos.
18: A lei de incentivo do esporte é a oportunidade que a gente tem de empresas, pessoas jurídicas ou pessoas físicas, destinarem um percentual todo ano que pagaria em relação a tributo federal para o governo federal, puder destinar para entidades que pleiteiam a lei de incentivo junto ao Ministério do Esporte. Agora é perene, é para sempre. Há 20 anos a gente já tem a lei de incentivo do esporte em atividade no nosso país, e você garantir a perenidade igualando a cultura foi muito satisfatório para a política esportiva e para o brasileiro que gosta e ama esporte.
3: Luiz Lima ressalta que a lei de incentivo ao esporte beneficia projetos nas áreas competitiva, educacional, de inclusão e de reabilitação. Ele defende equiparar o percentual destinado por empresas, atualmente em 3%, ao previsto para o setor cultural, com o objetivo de acelerar a execução das iniciativas.
4: Termina agora o Jornal Câmara dos Deputados, produzido pela Rádio Câmara, com trabalhos técnicos de Everson Urani e apresentação de Val Monteiro e Márcio Aquilissardi. Boa noite.
3: A Voz do Brasil volta amanhã. Boa noite.
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0: 22:25. 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
2: 22 horas, 49 minutos.

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1: 23 horas.
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13: Vinte e três horas, 24 minutos.
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0: 23:33.
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0: 23:36.
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0: 23 horas 43 minutos.

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1: Meia-noite e um minuto.
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1: 12:21.
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0: Murilo Huff.
1: Obrigado, velho.
0: Obrigado, gente. Mais uma vez.
1: Muito feliz, viu? Muito feliz.
0: Que isso,
1: obrigado de coração por tudo.

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0: Meia-noite, 41 minutos.
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0: Uma hora e 12 minutos.
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0: 1:26.
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1: Uma hora, 44 minutos.
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0: 2:28.
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0: 2:48.
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1: Horas e 38 minutos.
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2: 4 horas.
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0: 4 horas e 7 minutos.
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0: 4:19.
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3: 4:32.
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0: 4:38.
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2: 4 horas e 46 minutos.
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0: 4:52.
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0: 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Centro América FM, 5 horas.
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5:07. Bom dia, amanhã de sexta-feira, 21 de agosto de 2026. Vamos seguindo com o nosso café. Zico e Zeca, Dona Felicidade. Yeah.

Renato Teixeira com Sérgio Reis. Amanheceu, peguei a viola. Essa música era de 1984, na voz do Renato Teixeira. E anos depois ganhou essa bonita parceria com Sérgio Reis. Foi lá no ano de 2010. Uma canção que traduz com poucas, como poucas, a vida do cantador. Pegar a viola, cair na estrada e transformar cada lugar, cada encontro e cada história em música. Renato Teixeira e Sérgio Reis, dois gigantes da nossa música sertaneja raiz. Fechando aqui a nossa sequência, teve Tibagi e Miltinho, com Pé de Cedro, Dona Felicidade com Zico e Zeca, Eduardo Costa, Amor Distante, Tiago e Tobias, Chance de Ouro. Essa foi a nossa primeira, abrindo a segunda hora aqui do nosso café de hoje. Bom dia aqui pro Adão, já ligado com a gente desde mais cedo, valeu pela mensagem. A Margarete também, já registrando a participação

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0: Gilberto e Gilmar Coitelinho, 5:33. Uma verdadeira joia da música de raiz, né? Contando a dor de quem deixa sua terra, enfrenta a distância e carrega no peito a saudade da família e de quem ficou para trás. Uma canção que atravessou gerações e ganhou uma interpretação especial aí na voz de Gilberto e Gilmar. É o nosso sertanejo nostálgico aqui no início dessa manhã de sexta-feira. Chico Rei Paraná volta para mim, resposta do Coro de Boi com Tião Brasil e Carrião. Peão Carreira e Zé Paulo, seguindo seus passos, essa foi a nossa primeira. Registrando aqui a participação da Margarete no Jardim América. Obrigado pelo carinho. Alô, a Rosane e o Valdir, ali na Zona Leste também, já aqui ligado com a gente. Bom dia, uma excelente sexta-feira para vocês. Ali tomando aquele chimarrão. Um abraço.
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5: A colheita do algodão também avança em Mato Grosso, embora em ritmo inferior ao registrado nos últimos anos. Segundo o IMEA, os trabalhos alcançaram 13,11% da área cultivada. Mesmo assim, a expectativa do setor é de trabalhos nas próximas semanas, acompanhando as condições climáticas favoráveis para a retirada da fibra.
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0: 14 minutos faltando para as 6 da manhã. João Paulo e Daniel, Eu Me Amarrei. Mais uma super sequência aqui do nosso café especial dessa sexta-feira. Bom dia aqui pro Hermes. Deixa uma mensagem pra gente aqui no nosso WhatsApp. Estamos te ouvindo aqui em Porto dos Gaúchos. Bom dia, Hermes. Aquele abraço. Valeu pela companhia aí. Ah, aqui ainda teve o Barreirito, dama de vestido longo, camisa branca com Duo Glacial. Essa foi a nossa primeira. É hora do nosso rápido intervalo. Daqui a pouco eu volto com Ouro Preto e Boiadeiro. Mais um clássico sertanejo. A hora certa aqui na Centro América, 5h47, bom dia.
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0: João Paulo e Daniel, o cheiro dela. Apaixonado do maluco. Essa lá do começo dos anos 90. Sentindo cheiro. Daquele sertanejo romântico que marcou a época, falando da lembrança de um amor que permanece até no perfume deixado no ar. Fechando muito bem a segunda hora aqui do nosso café de hoje.
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2: A colheita da segunda safra de milho em Mato Grosso está praticamente concluída. De acordo com o IMEA, os trabalhos já alcançaram 96,77% da área cultivada no estado. Em Sorriso, um dos maiores produtores de milho do país, o encerramento da colheita marca o início de novas etapas, como armazenagem, comercialização e planejamento da próxima safra.
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7: Muito bom dia pra você, são 6:04. Até que enfim chegou a sexta-feira, 21 de agosto de 2026. Aqui é o Fabiano Lins, a sua companhia aqui das madrugadas. Vamos juntos até as 6:30 da manhã, nessa reta final do nosso programa 100% sertanejo. Chegamos a Zé de Camargo e Luciano, do jeito que a moçada gosta, céu aberto, saindo já aquele solzinho, 21 graus agora na capital do agro.

0: Guilherme Santiago aqui no nosso Café Sertanejo. Essa paixão me machucou. 6:14, uma versão acústica, fechando aqui a nossa sequência. Teve Rio Negro e Solimões, de São Paulo a Belém, do jeito que a moçada gosta, com Zezé de Camargo e Luciano, abrindo essa última meia hora aqui do nosso café. Bom dia aqui pro Juvenal, ali no Jardim Califórnia, tá acompanhando o nosso Café Sertanejo, tomando aquele chimarrão, aquele mate. Tá chegando aquela mensagem de otimismo e reflexão, é hora do Pense Nisso.
1: 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A vaidade. A vaidade é o primeiro pecado capital. Usamos a palavra pecado de forma metafórica, é claro. Mas a vaidade, a soberba, o orgulho, é aquilo que faz com que alguém se ache melhor do que os outros, ou acima do outro. E faz com que o vaidoso deixe de perceber a igualdade, deixe de perceber e de se abrir aos outros. A vaidade é um defeito, porque a vaidade acaba indicando para as pessoas que eu quero ou pretendo ser diferente e acima delas. A pessoa vaidosa toma decisões erradas, porque se tem numa conta excessiva e sempre se superestima. A pessoa vaidosa é difícil, porque ela só vê a si. A pessoa vaidosa é pouco estratégica, porque ela leva em conta que o mundo inteiro vai pensar sobre ela aquilo mesmo que ela pensa sobre si mesma. A pessoa vaidosa é frágil, porque alguns elogios, na sua grande maioria falsos, podem quebrar toda a resistência de uma pessoa vaidosa. A pessoa vaidosa se torna pouco produtiva, porque acha suficiente aquilo que faz. A pessoa que é tomada pela vaidade é uma pessoa que não consegue desenvolver o seu potencial, porque acha que é perfeita. Quando olhamos o mundo como lugar de diferenças, todos são iguais na dignidade diante da lei. Mas todos são absolutamente diferentes na percepção do mundo e nas capacidades. Quando percebermos que temos características boas e ruins em comparação aos outros, quando tivermos uma dimensão das nossas próprias personalidades, vamos conseguir dar os primeiros passos para superar o problema da vaidade. As vaidades não nos tornam apenas chatos. A vaidade nos torna infelizes e incapazes de amarmos. Como todo vício moral, a vaidade impede uma apreciação precisa da realidade. Quem porta esse defeito não percebe que apenas se complica ao cultivá-lo, que seria muito mais feliz ao viver com simplicidade, que ninguém se preocupa muito com sua pessoa e com sua pretensa importância, que, ao

0: se por perceber o seu real papel no mundo. Reflita que a vaidade é um peso a ser carregado ao longo do tempo. Simplifique sua vida. Valorize os outros. Admita os próprios equívocos. Ao abrir mão da vaidade, seu viver se tornará muito mais leve e prazeroso. Pense nisso, mas pense agora. Chegamos assim ao final de mais um Pense Nisso. 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

0: Vamos atender.
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0: Vamos nessa? Peraí. 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

6h26, Vitor e Léo, fechando aqui o nosso café sertanejo. Boteco de esquina, fio de cabelo e a participação aqui do Chitão com Chororó. Fechamos o nosso café de hoje, Café Sertanejo volta amanhã, no sábado, às 4 da madruga. Já já tem o Primeira Paz da Estadual, direto da capital Cuiabá, com toda a nossa equipe de jornalismo. 7 horas tem Primeira Paz no local, com a Tâmara Figueiredo e a Beatriz Schaefer. Às 8 eu tô de volta com o Manhã 89. Eu te espero até lá.

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0: Sexta-feira, 21 de agosto, prefeitos e gestores de Mato Grosso se reúnem para discutir os efeitos do El Niño.
1: Amanhã é dia D de multivacinação em todo o país.
0: Redes sociais param de recomendar perfis oficiais de candidatos durante a eleição.
1: E tem alerta contra golpe envolvendo mensagens sobre a carteira de motorista.
0: Isso e mais agora na primeira página, que está só começando.

0: Enfim, ela chegou, a tão esperada sexta-feira. Muito, muito bom dia para você, ouvinte. 19 graus na capital do estado, máxima que hoje pode alcançar os 31 na parte da tarde. Ainda estamos sob efeito de uma frente fria que está passando por outros cantos do Brasil, mas que trouxe influências aqui para o nosso estado, reduzindo um pouco a temperatura. Que a sua sexta-feira seja maravilhosa. Eu sou Cleto Kipper, ao meu lado está Yasmin Oliveira. Bom dia.
1: Bom dia, Cleto. Bom dia para você, ouvinte. Excelente sexta-feira. Juntos, fechando mais uma semana com muita informação para você no seu rádio.
0: E o dia de hoje na história, hein? Vamos trazer essa informação? Hoje é o dia da moda. Homenagem aos criadores profissionais, tendências que inovam diariamente nos diferentes setores da estética, da criação artística e do comportamento que movimentam. Que movimenta, né, a nossa sociedade.
1: Este 21 de agosto também relembra a data de falecimento de Maria Quitéria, em 1853. Quem foi ela? Foi uma mulher brasileira, militar brasileira, considerada a primeira mulher a integrar as Forças Armadas do Brasil, disfarçada de homem para lutar na Guerra da Independência e se tornar um símbolo nacional de coragem e patriotismo.
0: Também celebramos hoje o Dia da Habitação. A data foi instituída para destacar a importância do direito à moradia digna, políticas públicas voltadas para o desenvolvimento urbano e também acesso à casa própria para a população brasileira. Ouvinte, que a sexta-feira seja de muita produtividade, energia positiva e um excelente início também de fim de semana.
1: Bom, sexta-feira é aquele dia, Cleto. Todo mundo já ansioso aí pro fim de semana. O pessoal já vai trabalhar até mais animado hoje. Vamos saber com a Stephanie Gomes como é que tá o trânsito aqui na região metropolitana? Bem-vinda, Stephanie. Bom dia.
2: Olá, Yasmin. Bom dia, Cleto, a todos os nossos ouvintes. O trânsito nessa sexta-feira, por enquanto, sem congestionamentos ou registros de acidentes. Na Avenida Isaac Povas, por exemplo, o trânsito ele está fluindo bem para quem segue em direção ao centro de Cuiabá, assim como na Avenida São Sebastião, a movimentação seguindo, sem trânsito carregado até agora. Também, apesar do dia ainda estar amanhecendo, temos um fluxo considerável pela região. Mesmo cenário na Mário Palma, próximo à região do Ribeirão do Lipa, onde temos trânsito tranquilo, sem lentidão e sem ponto de atenção até agora. O motorista consegue passar por ali tranquilamente. O único ponto que eu quero destacar de atenção até agora, é claro, é no Trevo do Lagarto, onde temos um trânsito com um fluxo bem maior na entrada da cidade. É claro, esse cenário deve mudar nas próximas horas e tendo qualquer atualização, eu volto aqui.
0: Combinado, Stephanie. Obrigado pelas suas informações. A gente continua girando com a informação. Vamos para o norte do estado, porque por lá tem mudanças, tem interdições previstas na BR-163. Alô, Tâmara Figueiredo, bom dia, bem-vinda.
3: Olá, Cleto, bom dia a você, bom dia Yasmin, a todos que nos acompanham. A concessionária vai realizar o içamento e a instalação da estrutura metálica da passarela que está sendo construída aqui na região norte. A operação é feita nesta sexta-feira, agora começando às 7 da manhã, seguindo até às 4 da tarde. Durante esse período, o tráfego será totalmente interrompido no eixo principal da BR-163, na altura do quilômetro 828. E para não parar o fluxo de veículos, o trânsito será desviado para as vias marginais entre os quilômetros 827 e 829. Por isso, se você vai passar pelo trecho, redobre a atenção, respeite a sinalização e esteja preparado para uma possível redução no ritmo do trânsito. Essa interdição ela é necessária por causa da movimentação de equipamentos pesados utilizados aí no içamento da estrutura. A medida busca garantir a segurança dos trabalhadores e também de quem vem, os motoristas aí que trafegam aqui pela rodovia. Volto com vocês em Cuiabá.
1: Obrigada, Tâmara, pelas informações. Bom jornal para você aí, todos de sorriso também, uma ótima sexta-feira. Olha, gente, agressores monitorados por tornozeleira eletrônica terão deslocamento acompanhado diretamente pela Secretaria de Segurança Pública de Mato Grosso. Essa mudança vale para casos de violência doméstica e familiar. O sistema, ele deve alertar a polícia quando o agressor se aproximar da vítima, entrar em áreas proibidas ou romper a tornozeleira. Com isso, as equipes poderão ser acionadas de forma mais rápida.
0: A medida está prevista num acordo entre a Secretaria de Segurança Pública e a Secretaria de Justiça. foi assinado na quarta-feira, dia 19. O documento foi publicado no Diário Oficial desta quinta, ontem, dia 20. O acordo também prevê dispositivos de segurança para as vítimas. Ainda não há informação sobre quantas pessoas são monitoradas, nem sobre a data de início da operação. Esse acordo vai ter vigência de 5 anos, Yasmin. Eu confesso que eu achei que isso já era de praxe, né? Que isso já acontecia, mas pelo jeito não.
1: Pois é, com o número que nós temos aqui de feminicídios em Mato Grosso, assim, é como você disse, eu achei que isso era normal, era algo que já acontecia todos os dias,
0: não,
1: né?
0: Mas teve assinatura de um acordo agora, então tá, né? Vamos acreditar então que as coisas agora vão começar a mudar, Yasmin, né? Para ver se a gente consegue diminuir esses índices gravíssimos de violência contra a mulher no nosso estado. Vamos atualizar os incêndios?
1: Vamos.
0: Incêndios florestais em Mato Grosso continuam, são 3 incêndios. As ocorrências são registradas em 10 cidades. Jangada, Confresa, Santo Antônio de Leverger, Querência são algumas delas. Só em Jangada, 19 militares, viaturas, máquinas, caminhão-pipa, aeronaves estão mobilizados para conter as chamas e proteger as propriedades rurais. Nas últimas 24 horas, o Corpo de Bombeiros conseguiu extinguir 9 incêndios e mantém outros 3 sob controle. O trabalho continua com monitoramento das áreas, ações para evitar que o fogo volte a se espalhar.
1: Agora, falando lá de Jangada, o prefeito, ele pediu ajuda ao governo federal para reconstruir o município depois dos incêndios florestais. Mais de 5 mil hectares já foram atingidos pelo fogo em uma área equivalente a cerca de 7 mil campos de futebol. As chamas destruíram lavouras, áreas de pastagem e também provocaram a morte de animais. O prejuízo estimado, ouvinte, é de cerca de 50 milhões de reais. A operação de combate foi reforçada com 3 aeronaves, além de bombeiros, caminhões-pipa e também equipes da Defesa Civil. Enquanto o fogo ainda preocupa, a Defesa Civil alerta que a estiagem pode se prolongar até o fim do ano, o que também preocupa, Cleto.
0: A gente aproveita para fazer um giro na previsão do tempo agora. Na capital do estado, 19 graus, com máxima hoje de 31. Rondonópolis também 19, com máxima de 32. Cáceres amanhece com a temperatura ainda mais amena. 18 graus agora, com máxima de 30. Sorriso amanhece com 21, máxima de 35. E Sinop 21 com máxima de 36. Um giro então aqui pela previsão do tempo. Nas maiores cidades do estado, mínimas variando entre 18 e 21 e máximas entre 31 e 35 graus aqui no nosso estado.
1: Cleto, hoje nós amanhecemos com a temperatura até mais agradável. Nos últimos dias a gente passou por um calorão tremendo aqui na região metropolitana, né? Em outras regiões do estado também.
0: Pois é, e esse calorão todo, a população acaba buscando refresco nos rios do nosso estado, né? E o nosso estado já registrou 58 ocorrências de afogamento no primeiro semestre. Em todo o ano de 2025 foram 113 casos atendidos pelos bombeiros. O alerta vale para todas as idades, principalmente nessa época de calor, quando aumenta a procura por rios, lagos, balneários, cachoeiras e também piscinas.
1: Entre 2025 e junho de 2026, 33 ocorrências envolveram crianças e adolescentes de até 14 anos. Esse grupo, ele representa cerca de 19% dos casos registrados pelos bombeiros no período. No Brasil, 4 crianças morreram afogadas todos os dias, segundo o dado da Sociedade Brasileira de Salvamento Aquático. Mas o que a gente faz em casos de afogamento? Acho que é isso que todo mundo se pergunta, né? Se acontecer uma emergência, o desespero bate, o que fazer nesse momento? O tenente-coronel Weber Dionísio Batista Júnior, ele é do Corpo de Bombeiros de Mato Grosso e ele responde isso pra gente.
4: O Corpo de Bombeiros recomenda que a gente forneça algum material de flutuação para essa pessoa. Nunca entre, nunca se exponha, porque você pode se tornar uma segunda vítima, dificultando ainda mais a situação. A orientação é para que, se a pessoa passou por um treinamento, ela faça, né? Caso a vítima necessite da respiração, das insuflações de resgate e da reanimação cardiopulmonar, mas somente mediante se passou por algum treinamento. É melhor a pessoa não fazer se não tem treinamento, liga para o 193, chama e aguarda, né, a equipe chegar e as orientações que são feitas no próprio telefone.
0: Ele também faz o alerta sobre os cuidados que devem ser tomados para evitar esse tipo de acidente.
4: Começando com crianças, começando dentro de casa, que os maiores índices de afogamento de crianças até os 9 anos acontecem na residência, na casa de parentes e amigos. Então, por acaso, a gente tem uma piscina. É, evitar deixar brinquedos ali é uma primeira recomendação muito importante. A segunda é cercar essas piscinas para que essas crianças não tenham acesso facilitado, porque criança a gente sabe que saiu da supervisão, pode entrar e pode acontecer algum acidente. No caso de adultos, nós temos que tomar muito cuidado, porque as pessoas estão jovens, estão brincando, bebeu, evitar entrar na água, evitar desafios, pular de ponta cabeça. A gente pode, no lugar que está desconhecido, bater a cabeça e acontecer algum trauma. E se no caso for pescar, nós temos a região aqui do interior, né, no Pantanal, que o pessoal faz a pesca, colocar um colete, deixar um colete bem ajustado para, se por acaso acontecer algum acidente, a pessoa está devidamente protegida.
0: Muito bem, em caso de emergência, ligar para o 193 do Corpo de Bombeiros. Intervalo e na volta a gente continua falando sobre tempo e sobre clima também, porque ontem prefeitos e gestores dos municípios participaram de um evento de prevenção aos efeitos do El Niño. Daqui a pouco a gente traz o resultado desse encontro.

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2: 6h45.
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0: De volta, um bom dia para você que está ligando o rádio agora. Escuta só essa notícia. Lá em Barra do Garças, a prefeitura está fazendo um mutirão de fiscalização para combater obra irregular e também depósito de material de construção em calçadas. Vamos entender melhor o que motivou essa fiscalização com Lucas Iglesias. Bom dia.
1: Olá, bom dia a todos. A ação começou nesta quarta-feira e nesta primeira etapa está sendo realizada nos bairros Toledo, São Conrado, Cidade Jardim, Jardim dos Ipês e Nova Barra. Durante as vistorias, as equipes estão verificando obras sem alvará, construções em locais não autorizados e outras irregularidades previstas no Código de Obras e Edificações do município. Também estão sendo fiscalizados materiais como areia, brita, tijolos e entulhos depositados em calçadas e ruas, o que pode comprometer a segurança de pedestres e motoristas. Os responsáveis pelas irregularidades serão notificados e terão prazo de 24 horas para regularizar a situação. O descumprimento poderá resultar em multas, embargo da obra e até na apreensão dos materiais. Denúncias podem ser feitas pelo site oficial do município no menu Resolve Barra. Eu volto com vocês aí no estúdio em Cuiabá. Excelente final de semana.
0: Igualmente, Lucas, obrigado pela informação. Girando ainda com a notícia, vamos para a região sudeste, porque Mato Grosso tem 81 mil moradores em favelas e comunidades urbanas. O dado são do Censo Demográfico de 2022, divulgados pelo IBGE. Alex Bettinardi, bom dia.
2: Oi, Cleto, bom dia para você também, bom dia a todos. Pois é, Mato Grosso tem 81.683 pessoas vivendo em favelas e comunidades urbanas. O estado aparece, Cleto, na 23ª posição entre as 27 unidades da federação, mas o dado que mais chama a atenção é a concentração em Cuiabá. A capital reúne 72.224 moradores. Isso representa cerca de 88% do total do estado. Na sequência, Várzea Grande vem com 8.233 moradores nessa situação. Depois aparece Sinop com 610, Rondonópolis com 471 e Cáceres com 145. Entre as maiores comunidades de Cuiabá, a região do Santa Laura lidera com 8.197 moradores. Depois vem o Parque das Águas Nascentes com 7.062 e Paraíso com 6.446. Também estão entre os maiores o Jardim Vitória, Passaredo, Residencial do Coxipó. Juntas, essas seis áreas reúnem mais de 35 mil moradores. No Centro-Oeste, Mato Grosso tem a terceira maior população nessas áreas, atrás do Distrito Federal e Goiás. Os dados do IBGE ajudam a orientar políticas públicas de habitação, infraestrutura e também regularização fundiária. Cleto, Yasmin, volto com vocês na capital. Boa sexta-feira pra gente.
0: Muito bem, Alex. Só para deixar claro também o que, o IBGE caracteriza como favela e comunidade urbana, como territórios populares criados de forma autônoma pela população para garantir moradia. Isso geralmente acontece por falta de apoio do governo ou de empresas. Então, é isso que define, é isso que descreve o IBGE quando ele cita favela.
3: Prefeitos e gestores municipais de Mato Grosso participaram ontem aqui em Cuiabá de um encontro voltado à prevenção dos efeitos do El Niño. A reunião reuniu representantes, né, do governo federal e da Associação Mato Grossense dos Municípios. A Casa Civil e a Secretaria Nacional de Proteção e Defesa Civil apresentaram o painel El Niño. O ministro da Secretaria de Relações Internacionais, o José Guimarães, participou dessa agenda que teve caráter técnico e preventivo. Vamos ouvir o que ele disse.
4: Nós apresentamos em nome do governo federal o plano que nós estamos elaborando e discutindo e implementando de combate ao El Niño. E no caso específico aqui do Mato Grosso, o problema central aqui são as queimadas. Eu recebi relatos de municípios, por exemplo, que está se generalizando as queimadas e há que se ter uma ação efetiva do governo federal e do governo do estado para ajudar esses municípios. Como ajudar na liberação de instrumentos que possam combater os incêndios? Força Nacional, Corpo de Bombeiro, mais aviões, carros-pipa, tudo isso vai ser feito.
0: A ferramenta reúne informações para ajudar as prefeituras a monitorar riscos, planejar ações diante de possíveis eventos climáticos. O objetivo é ampliar a preparação dos municípios e melhorar a resposta. A orientação é que as prefeituras acompanhem os alertas, mantenham as equipes da Defesa Civil preparadas. A gente precisa avançar, né? A sensação é essa, Yasmin, porque quanto tempo nós temos incêndios, há quanto tempo a gente está falando sobre esse mesmo problema, né? Isso não é um problema desconhecido, a prevenção é o melhor remédio, isso é o que afirma o Corpo de Bombeiros, e há um bom tempo a gente já bate nessa tecla.
3: Com certeza, Cleto, e uma sensação também é que fica muito só na reunião, né? As conversas internas de gabinete, a gente precisa que isso comece a sair do papel também, porque, como você disse, tem que avançar, ainda mais com os efeitos do El Niño, né? Agora, seguindo aqui com o nosso jornal, falando sobre estudantes que estão representando Mato Grosso, um estudante lá de Tangará da Serra, ele foi escolhido entre quase 8 mil participantes para representar o Estado no Senado Federal.
0: E participa do programa Jovem Senador, iniciativa do Senado Federal, que é realizada desde 2008. Vamos conhecer um pouquinho mais dessa história com Fabrício Baldini.
5: Os participantes foram escolhidos por meio de um concurso de redação. Em Mato Grosso, mais de 200 escolas da rede estadual participaram do programa. Neste ano, o tema da redação foi a democracia nas redes sociais. A Sara Reis, que é analista de redes sociais do Senado, fala sobre a importância do tema.
6: Trazer para o parlamento esse ano esse tema sobre a democracia e a juventude nisso é a gente realmente pensar como vamos enfrentar esse caos informacional que a gente está vivendo hoje por meio aí das redes sociais.
5: Mato Grosso é representado por Maria Eduarda Santos de Arruda, aluna da Escola Estadual 29 de Novembro, em Tangará da Serra. A redação dela foi escolhida entre quase 8 mil textos inscritos no estado.
7: Eu tenho um recado para todos os jovens: estudem, não desistam do sonho de vocês. O estudo é a única coisa que ninguém pode tirar de você, o conhecimento. E você, mulher, adolescente, não desista também. Ocupem espaços, falem, debatam, discordem, mas nunca desistam, porque a gente também tem lugar aqui na sociedade.
5: Durante uma semana, os estudantes ocupam as cadeiras dos senadores que representam os estados e o Distrito Federal. Eles participam de comissões, apresentam propostas e votam projetos. É uma forma de conhecer na prática o trabalho do Senado. Jorge Cardim, responsável pelo programa, explica.
8: Esse programa é uma oportunidade única para esses jovens estudantes de escolas públicas de todo o Brasil, né? Que eles vêm para Brasília para fazer essa imersão no universo da política.
5: Ao todo, são 27 estudantes, um de cada estado e um do Distrito Federal, que participam da Semana de Vivência Legislativa. As propostas aprovadas pelos jovens podem ser encaminhadas à Comissão de Direitos Humanos do Senado e começarem a tramitar como sugestões legislativas e até mesmo virarem leis. Fabrício Baldini, para o Primeira Página.
0: Muito obrigado, Fabrício, pelas suas informações. Ouvinte, escuta só essa notícia. O vice-prefeito de Nobres, ele tem 71 anos e foi preso depois de ser flagrado com um revólver calibre 38 e munições em um estabelecimento da cidade. Não para por aí. A arma estava carregada e tinha ainda com ele outras 22 munições. Durante o caminho até a delegacia, ainda conforme o boletim de ocorrência, o vice-prefeito teria ameaçado os policiais. Ele disse que pagaria integrantes de uma facção criminosa para matar os policiais militares. E agora esse caso está sendo investigado pela Polícia Civil. Ele falou o seguinte, abre aspas, vou pagar meus amigos do comando para matar esses policiais. Em outro momento, segundo a PM, ele afirmou, abre aspas, um pistoleiro bem pago resolveria isso aqui, fecha aspas. Não é de bom tom para um vice-prefeito, né, Yasmin?
3: Não, de jeito nenhum, na verdade, a gente não espera isso de nenhum cidadão. Quem dirá de um vice-prefeito?
0: Que tem que prestar o exemplo à sociedade, principalmente à sociedade de Nobres, né? A gente dá a sequência aqui com o noticiário 6h57, uma outra notícia antes do intervalo. O Tribunal Regional Eleitoral determinou que 50% dos repasses mensais do fundo partidário destinados ao diretório estadual do PL serão retidos. A medida vai continuar até o pagamento de uma dívida relacionada à prestação de contas de 2011. A decisão foi unânime, foi publicada ontem. O processo de cobrança tramita desde 2012. Antes, a Justiça havia determinado a retenção de 10% dos repasses.
3: A União pediu bloqueio integral do dinheiro, mas o TRE considerou a medida excessiva. O tribunal também negou um pedido do PL para abater cerca de R$874 mil da dívida. O partido alegou que o valor poderia ser beneficiado por uma anistia, mas não apresentou dentro do prazo os documentos necessários para comprovar a filiação dos doadores. O valor total e atualizado da dívida não foi informado nessa decisão. O dinheiro retido será repassado ao Tesouro Nacional. Segundo o TRE, a medida busca acelerar o pagamento sem impedir completamente o funcionamento do Diretório Estadual do PL.
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3: E você também pode participar, ouvinte. Envie sua pergunta para o candidato que você quer ouvir. Mande a pergunta para o nosso telefone, o 65996805454. Diga quem você é, né? O seu nome completo, para quem é a sua pergunta. E você pode mandar, então, o que você deseja saber. Cada candidato terá 15 minutos para apresentar propostas aqui na nossa rodada de entrevistas e responder às perguntas que nossa equipe de jornalismo fará a eles. A Centro América participa nesse momento, né, de informação, levando para você uma forma de você conseguir escolher melhor o seu candidato nessas eleições de 2026.
0: Intervalo, você de Sorriso, Rondonópolis e Cáceres, após os comerciais, tem notícias da sua região. E a gente vai falar ainda hoje também sobre a campanha de multivacinação. Amanhã tem dia D em todo o Brasil.

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10: Olá, muito bom dia para você que nos acompanha aqui na Centro América FM. Seja bem-vindo ao Primeira Página, que está começando aqui na sua 89,3. Agradecendo, como sempre, a sua companhia. E hoje sextou, né? Ótima sexta-feira para você, dia 21 de agosto de 2026. Eu sou Tâmara Figueiredo, ao meu lado está a Beatriz Schiffer. Vamos até às 8 horas da manhã com muita informação aqui no Primeira Página. Bom dia, Beatriz. Uma ótima sexta-feira a você e a todos os ouvintes.
11: Bom dia, Tâmara Figueiredo, muito bom dia, Fabiano Lins, nos trabalhos técnicos aqui conosco, em especial você ouvinte que nos acompanha de todas as plataformas, seja pelo seu rádio em casa ou no seu carro seguindo a sua rotina dessa sexta-feira. Muito obrigada pela sua companhia e audiência. A partir de agora você confere todos os destaques de Sorriso e Região, lembrando que você pode acessar nossas redes sociais e também baixar o nosso aplicativo.
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10: Federação Mato-Grossense de Desportos Aquáticos lamenta a morte de jovem atleta de Sorriso, campeão estadual de natação.
11: Casos de stalking cresce 33% em Mato Grosso e acendem alerta para a segurança de mulheres.
10: Começam a valer em todo o país novas regras para fiscalizar motoristas sob efeito de álcool ou outras substâncias psicoativas.
11: Sorriso aprova plano municipal para ampliar atendimento à população de rua.
10: E você confere ainda ao vivo uma entrevista com a equipe Sorriso Hornets, que amplia projeto esportivo e incorpora o tênis de mesa entre as modalidades.
11: Essas e outras notícias agora, aqui no Primeira Página.
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11: 7:06, mais uma vez, muito obrigada pela sua companhia e audiência. Uma sexta-feira bastante triste, a gente acompanhou nas redes sociais as últimas notícias. O jovem nadador Davi Scariotti Pantaleão Neto, de 13 anos de idade, morreu na quarta-feira após passar mal aqui em Sorriso. A causa da morte ainda é apurada.
10: Davi era aluno do 8º ano de uma escola particular e integrava a equipe de natação da instituição. O atleta já havia conquistado títulos e várias medalhas em competições de nado, peito e medley. Entre os resultados estão o título de campeão estadual e a vitória no campeonato de clubes do Centro-Oeste.
11: A morte de Davi causou comoção entre familiares, colegas, professores e integrantes da comunidade esportiva. A escola onde ele estudava e a Federação Mato Grossense Desportivo Aquático lamentaram a perda. A técnica de natação, Jéssica Gesiani, falou sobre a perda e destacou a trajetória do jovem.
12: Antes de nadador, Davi era um filho, um amigo e um aluno extremamente dedicado, com fome de aprender e evoluir. Um jovem feliz, que encontrou na natação um meio de mostrar o seu melhor e de se expressar. Mesmo jovem, ele deixa uma marca de companheirismo, de superação e de força. A natação hoje perde um grande atleta que levou o nome de Sorriso para o Brasil, mas nós perdemos um grande amigo. E eu tenho muito orgulho de ter sido professora dele, amiga e... por esses breves momentos, ter passado esse tempo junto com ele.
10: E a Federação Mato-Grossense de Desportos Aquáticos lamentou a morte do atleta. Em nota, a entidade destacou a alegria e o sorriso de Davi e afirmou que as lembranças deixadas por ele permanecerão na memória de todos que tiveram o privilégio de conviver com o nadador. O velório está acontecendo no Cemitério Municipal de Sorriso e o sepultamento está marcado para esta sexta-feira, às 8:30 da manhã.
11: Quando uma mãe perde um filho, todas as mães perdem um pouco do seu sorriso. A família enlutada, o nosso abraço e nossas sinceras condolências. A gente segue falando de segurança pública. Em um ano, os casos de perseguição contra mulheres, um crime conhecido como stalking, cresceram 33% em Mato Grosso, segundo o Anuário Brasileiro de Segurança Pública. O número acende um alerta para a segurança das mulheres. E a Clara Lucite tem mais informações.
13: Seguir a vítima, aparecer repetidamente nos mesmos lugares, fazer ligações ou enviar mensagens insistentes, atitudes que podem parecer apenas incômodas, mas que quando se tornam repetitivas e invasivas, podem configurar o crime de perseguição conhecido como stalking. A advogada Thaís Brasil, membro da Comissão Nacional da Mulher Advogada, traz outras situações.
14: O stalking não precisa acontecer apenas fisicamente ou apenas virtualmente. Então, há a possibilidade dessa perseguição física, há a possibilidade dessa perseguição pelo ambiente virtual ou ambas as situações. Então, mensagens reiteradas, criação de novos perfis, perfis falsos, perturbação nas redes sociais, envio de presentes, tanto no meio físico como no virtual, pode configurar o crime de stalking.
13: Em Mato Grosso, o número de registros desse tipo de crime cresceu 33%. Segundo o Anuário Brasileiro de Segurança Pública, o número passou de 2.221 registros em 2024 para 2.970 no ano passado. O dado mostra que a perseguição é uma forma de violência que precisa ser levada a sério, principalmente quando...

0: verifique a presença de testemunhas, sejam elas pessoas conhecidas suas ou não, faça o registro, grave áudio ou você mesma, faça a filmagem, não apague as provas, tire print de tudo, procure ou o aplicativo Verifact para fazer essa verificação, ou vá a um cartório da sua confiança fazer um documento que nós chamamos de ata notarial. Isso é muito relevante. Faça um boletim de ocorrência, de preferência, vá até uma delegacia.
1: Casos de violência psicológica contra mulheres também registraram alta de 72% em Mato Grosso. O aumento dos casos mostra que a perseguição não deve ser tratada como uma simples brincadeira ou insistência. É crime e pode deixar marcas na rotina e na segurança da vítima. O primeiro passo é não ignorar a situação. A denúncia pode ajudar a interromper a perseguição e evitar que o comportamento se torne ainda mais grave. Clara Lucite para o Primeira Página.
2: E neste mês, né, mês de agosto, está sendo realizada uma extensa programação marcando a campanha Agosto Lilás para a conscientização, prevenção e o fortalecimento da rede de enfrentamento e proteção às mulheres vítimas de violência doméstica.
3: Entre os eventos estão palestras nas escolas, ações comunitárias no CRAS, lançamento do programa Família Acolhedora, a reinauguração da Casa de Lotos, a inauguração da Sala Lilás na Central e também na Feira Cultive-se.
2: A feira será realizada em parceria com as Secretarias de Assistência Social, da Mulher e da Família, do Ministério Público, da Segurança Pública e demais parceiros. A secretária Mara Fernandes fala sobre a programação e faz um convite especial para a feira Cultive-se, que acontece no próximo domingo, dia 23, no Parque Ecológico Municipal.
4: Nós, da Secretaria da Mulher e da Família, aqui de Sorriso, estamos desenvolvendo algumas ações, principalmente de conscientização, para que esse enfrentamento aí à violência contra a mulher, essa conscientização, venham sendo desenvolvidos no nosso município. No dia 23/8, a gente vai fazer um evento no Parque Ecológico Municipal, a partir das 15 horas, uma feira que a gente nomeou como Cultive-se, que é uma feira aí de conscientização, onde nós vamos estar com várias tendas, estandes com as secretarias da Prefeitura Municipal de Sorriso, o Ministério Público junto com a gente também, Câmara Municipal, todos reunidos para cada um estar falando as suas ações aí pelo fim da violência contra a mulher. Vamos ter também uma grande apresentação da quadrilha Arrasta Tudo. Esse ano, o tema dessa quadrilha é sobre a violência contra a mulher. É uma apresentação muito bonita. Quem ainda não teve oportunidade, vai ter a oportunidade de estar assistindo. As pessoas que vão estar participando, elas podem estar passando por todas as tendas, né, que vão estar lá disponíveis. Mas ao final, quando ela já passou por todas, ela vai receber um brinde. Vai ser uma tarde muito bacana, muito legal, lá no Parque Ecológico, onde todas as famílias se encontram, geralmente no domingo. Então, a gente escolheu domingo justamente por isso, convidar, né, a todos aí para estarem presentes lá, que vai ser um momento muito legal. Nós vamos ter também a inauguração da nossa terceira sala Lilás esse mês. Essa sala Lilás vai ser ali na UPA Central. Então hoje nós temos já uma lá na Zona Leste funcionando, uma na Rota do Sol que já está funcionando também, e a partir do dia 28 nós vamos ter a sala Lilás na UPA Central, que é um lugar de acolhimento onde a gente recebe as nossas mulheres aí que são vítimas de violência. Essas mulheres podem passar por um tratamento de psicoterapia, elas são atendidas semanalmente até que elas possam aí retornar à vida delas em um espaço que a gente chama espaço de acolhimento junto com a sala Lilás, muito importante para o nosso município. Então a gente está descentralizando esse serviço, indo mais perto das pessoas. Vamos ter também no mesmo dia a inauguração da Casa de Lotos, que é o abrigo da mulher, que hoje a gente funciona num lugar alugado, né? E agora a gente vai para uma sede própria. Essa Casa de Lotos é da pasta da Secretaria de Assistência Social, porém a gente trabalha aí em parceria. É nesse lugar que as mulheres, se precisam, se elas estão aí sendo ameaçadas de alguma forma, se elas têm medida protetiva, elas podem ficar abrigadas, né, para ficarem seguras. Muitas ações aí acontecendo nesse mês. Essas campanhas a gente procura fazer durante todo o ano, mas no mês de agosto a gente procura intensificar.
3: Tá, e além do combate à violência, é muito importante falar do acolhimento. A gente segue falando sobre uma situação inusitada. Em algum momento você já discutiu com algum parente nas redes sociais? Pois é, uma discussão entre parentes saiu do ambiente familiar, ganhou as redes sociais e acabou na justiça. A responsável pelas publicações foi condenada a pagar R$20 mil por danos morais e teve o perfil com mais de 248 mil seguidores bloqueado. O caso acende um alerta sobre os limites para publicações na internet e o que fazer ao ser vítima de uma ofensa online. E a Fernanda Piva te explica.
5: Uma discussão entre familiares foi parar nas redes sociais e terminou na justiça. Segundo o Tribunal de Justiça de Mato Grosso, publicações consideradas ofensivas à honra e à imagem dos envolvidos foram compartilhadas nas redes sociais e em um grupo de WhatsApp. A responsável foi condenada a pagar R$20 mil de indenização, além de ter que excluir o conteúdo e não repetir os ataques. O caso serve de alerta. Diante de uma ofensa na internet, a orientação é não responder com outro ataque, já que o revide também pode gerar responsabilização. Outra medida importante é guardar as provas antes que o conteúdo seja apagado. Além dos prints, é recomendável preservar links, datas e mensagens, já que somente a captura de tela pode ser questionada. Em situações mais graves, a vítima deve buscar orientação jurídica e avaliar as medidas cabíveis. As consequências podem envolver tanto indenização por danos morais quanto responsabilização criminal, dependendo do caso. O episódio reforça que o que é publicado na internet também pode gerar consequências na justiça. Fernanda Piva, para o Primeira Página.
2: Tá aí, né? A gente acompanha aí toda essa questão, né, de ofensas nas redes sociais, que vira uma briga judicial. Mais uma vez, um bom dia para você que está aí com a gente no Primeira Página. A gente te convida a mandar o seu bom dia, sua opinião. Se você tem algum problema aí na sua rua ou no seu bairro, está com algum flagrante ou denúncia na manhã de hoje, pode mandar aqui no nosso WhatsApp 996750551. Vou repetir aqui o nosso contato 996750551.
3: São 7h17 e começam a valer em todo o país as novas regras para fiscalizar motoristas sob efeito de álcool ou outras substâncias. A norma do CONTRAN, Conselho Nacional de Trânsito, regulamenta o chamado pré-teste de alcoolemia, usado como triagem nas operações Lei Seca.
2: Qualquer motorista abordado pode passar pelos procedimentos de fiscalização, mesmo sem apresentar sinais de alteração na capacidade de dirigir. O pré-teste é um indicativo e não pode sozinho gerar multa ou servir como prova de infração.
3: E se houver dúvida sobre o resultado, o motorista poderá fazer um reteste. Isso também vale quando a pessoa disser que não consumiu produtos que podem deixar álcool residual na boca, como bombons de licor ou até mesmo enxaguante bucal.
2: A infração por embriaguez pode ser confirmada pelo bafômetro ou pela observação de pelo menos dois sinais de alteração psicomotora. Já nos casos mais graves, quando houver indício de crime, o motorista será encaminhado à delegacia.
3: E atenção, motorista.

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2: O dólar fechou em alta sobre o real ontem. A moeda norte-americana subiu 0,32% e é vendida a R$5,19. O principal índice da Bolsa Paulista fechou em alta. O Ibovespa subiu 0,06%. Nos Estados Unidos, o índice Dow Jones Industrial fechou em queda de 1,32%. E o Nasdaq caiu 0,72%.
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3: 7:20.
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0: Primeira página está de volta, são 7h22, hora de falar de economia. O governo federal avalia mudanças do Move Brasil, programa que oferece crédito de juros reduzidos para motoristas de aplicativo e taxistas que comprarem veículos para o trabalho. A medida é discutida diante da adesão abaixo do esperado dos bancos privados à iniciativa.
1: E segundo o ministro da Fazenda, Dario Durigan, a equipe econômica estuda alterações nas regras e também na integração entre bancos e plataformas de transporte para facilitar a comprovação de renda dos trabalhadores. O programa permite financiar carros novos de até R$150 mil, além de seminovos, motocicletas e até bicicletas.
0: A expectativa do governo é ampliar a participação das instituições financeiras e também aumentar o número de financiamentos. Banco do Brasil e Caixa têm concentrado parte relevante das operações, enquanto o governo busca entender a menor adesão dos bancos privados.
1: Agora a gente traz uma história de superação que começou nas ruas e hoje tem um novo destino. Um casal que enfrentou a situação de rua durante a pandemia conseguiu retomar os estudos, reconstruir a vida e agora sonha em cursar uma faculdade juntos.

0: Vamos conferir a reportagem de Beatriz Schaefer.
1: Quando falamos em situação de rua, é comum olhar apenas para as condições em que a pessoa está. Mas antes das ruas, existe uma história. Existem perdas, sonhos, medos e, muitas vezes, uma vontade de recomeçar. Essa é a história de um casal formado por uma brasileira e um chileno. Eles chegaram à situação de rua durante a pandemia e viveram de perto a insegurança, a falta de perspectiva e também o preconceito.
2: A situação de rua veio porque nós somos viajantes, minha família é de viajante. Aí veio a situação da pandemia, que veio se agravando muito. E aí a gente ficou em situação mesmo bem complicada. Complicada de um ponto da gente não ter nem para pagar um lugar para ficar, para passar uma noite. É complicado, porque durante o dia você é uma coisa, à noite é outra situação. Você não sabe se vai acordar, né? Você tem que ficar feliz quando acorda.
1: Eles contam que naquele período também sentiu o peso da invisibilidade. Era como se as pessoas não enxergassem quem estava ali por trás da situação de rua.
3: Para quem tá na rua é pior, porque ela se torna invisível, né? Tem pessoas que falam, ah, eu sinto preconceito pela minha cor. Poxa, mas ele tem uma moradia, ele tem um emprego, ele tem uma família. Agora o morador de rua não tem nada. A pessoa não dá tempo nem de sofrer preconceito, porque ninguém nem olha para ver ele. Aí vai sentir o quê? Só desprezo.
1: Mas a história começa a mudar quando eles encontram apoio. Uma professora foi importante para que o casal retomasse os estudos e conseguisse concluir essa etapa.
2: Nós não sabíamos que tinha direito de estar numa escola na idade que nós estamos aqui.
4: Teve uma conferência municipal lá na prefeitura, que foi de um migrante, né? Como eu sou chileno, aí convidaram eu. Aí me conheceu várias autoridades, entre elas a professora Maria Martins. Aí ela convidou nós para estudar. Aí nós começamos do zero e nós já fez o ensino fundamental, o médio.
1: E a partir daí, outras mãos também apareceram. Estudantes da UNEMATE e profissionais dos direitos humanos passaram a fazer parte desse caminho de superação. Hoje, a realidade é outra. O casal conseguiu reconstruir parte da vida e já faz planos para o futuro. Entre eles, está o sonho de entrar na faculdade e, mais uma vez, seguir juntos nessa caminhada.
4: Agora nós estamos só esperando dar um dia, pegar a conclusão do certificado e fazer a inscrição. Eu estou querendo fazer letras.
2: Eu também.
4: E ver se eu consigo me tornar tradutor juramentado.
1: Mas mesmo depois da superação, fica um medo. O medo de perder o que foi conquistado e voltar para as ruas.
2: Eu sinto um medo de voltar para a rua de novo. Meu medo é muito grande, porque eu ainda não estou bem equilibrada, bem aprumada, como falava meu falecido pai. É o meu sonho, é moradia agora.
1: Sair das ruas, portanto, não é apenas conseguir um lugar para morar. É ter acesso à educação, documentação, trabalho, serviços públicos e, principalmente, a oportunidade de voltar a fazer planos. A história desse casal mostra que quando existe apoio, a situação de rua não precisa ser o fim da história. Pode ser o começo de um novo caminho. Beatriz Schaefer para o Primeira Página.
5: Em Sorriso foi aprovado o Plano Municipal Intersetorial para Atendimento a Pessoas em Situação de Rua, que estabelece ações integradas entre as secretarias municipais e instituições que fazem parte do Comitê Intersetorial, com o objetivo de ampliar a proteção social, o acesso a direitos e a autonomia desse público.
6: Lembrando que essa semana a gente comemorou, né, uma data importante em relação ao combate de vulnerabilidade e houve algumas ações e iniciativas aqui no nosso município. Esse documento define como será o atendimento desse público nos próximos 4 anos, com ações previstas na área da saúde, apoio ao tratamento de dependência química, preparação para o mercado de trabalho e também a reconstrução de vínculos familiares, o que é muito importante também. A assistente social Marceliana Binotto explica como será esse trabalho.
7: Nós temos aí planos de metas já de imediato, né? Como essa abordagem social nos territórios. Na saúde, nós temos aí também prazos de 1 ano, 4 anos, para garantir a regulação em serviços terciários, quando necessário. A gente garantir um atendimento mais humanizado para essas pessoas, né? A implantação do consultório de rua. E também temos e prazos contínuos, que é a questão de trabalhar em conjunto com a saúde e assistência, né? Promover treinamentos humanizados para agentes de segurança, a implantação do restaurante popular através da Secretaria da Mulher e Família, do armazém social também, que são as doações de roupas, de calçados, né? De os vínculos familiares estão rompidos, então eles ficam em situação de rua por não ter um outro local para ir. A questão da habitação é de extrema importância também para a gente promover essa saída da rua.
5: Atualmente, dados do Centro de Referência Especializado em Assistência Social mostram que cerca de 15 pessoas estão em situação de rua aqui na cidade. A maioria está de passagem pelo município.
6: O plano também estabelece metas, tanto a curto, médio como a longo prazo, para que ações específicas sejam realizadas num período de até 4 anos. A assistente social também destaca a importância da participação de todos os integrantes do Comitê Intercessorial em todas as reuniões.
7: A participação dos integrantes no comitê é de suma importância, porque é através deles que a gente vai estar verificando se aquilo que foi colocado no plano está sendo efetivado ou precisa de alguma modificação, de alguma melhora. Então é através desses participantes que estão ali, que fazem parte do comitê, que tem ali planos a seguir, que nós vamos verificar a efetividade desse plano, né? Então é de suma importância que todos participem, que todos vejam esse plano como algo de mudança na vida dessas pessoas em situação de rua.
5: E o Sorriso Hornets, que todo mundo aqui já conhece, né, com o futebol americano, agora amplia suas modalidades esportivas e também passa a contar com o tênis de mesa, é isso mesmo. É uma novidade que chega aí com uma proposta de fortalecer, né, a modalidade e abrir espaço para novos talentos, como uma que a gente tem aqui hoje, né, Beatriz?
6: Exatamente, 11 anos de idade, um pequeno talento que vai servir de exemplo para muitas outras crianças aqui em Sorriso. E é por isso que nós vamos conversar com o treinador Mário Sérgio Ribeiro Malheiros e também com a atleta Alice Bressan Cavazini da Silva, de 11 anos de idade, que representa o nosso município e agora é integrante do Hornets. Conta pra gente como é essa iniciativa, como trazer um novo esporte, essa grande responsabilidade. Professor, bom dia, seja bem-vindo à Primeira Página.
8: Obrigado pelo convite, bom dia. Sou o professor Mário, né? Estou aqui representando hoje o Hornets, né? Já atuo na prefeitura já há cerca de 10 anos, atuando no esporte. E o Hornets foi uma oportunidade que nos deu a chance de trazer mais essa casa para o tênis de mesa. E a gente tem que agradecer pela oportunidade. E aí nasceu esse prodígio aqui que a gente está trazendo. A Alice Cavazini, que já está... Hoje é a segunda do ranking, mas já estava entre os primeiros esses últimos dias. E estamos aí para fortalecer de novo o tênis de mesa, né? Nosso esporte favorito, né?
5: Lembrando que também está aqui conosco, né? O Everton Oliveira está como presidente, né? E o Eduardo, também aqui a Luana acompanhando, né? Todo mundo que está aqui.
6: Toda a equipe do Hornets uniformizada, trazendo essa força esportiva aqui para o nosso estúdio.
5: E a Alice, claro, né? Esse talento. Alice, bom dia. Fala para a gente como que você recebeu essa notícia, né? De fazer parte aí do Hornets. O que, que significa para você representar o clube no tênis de mesa? Pode falar bem pertinho aí do microfone.
9: Bom dia. Bom, primeiramente foi muito gratificante, né? Saber que um novo clube de tênis de mesa estava surgindo aí na cidade. Foi, assim, muito legal, né? Que são... A gente consegue novos talentos, novos atletas. Bem legal mesmo a iniciativa.
6: Alice, você só tem 11 anos de idade. Conta pra gente com quantos anos você começou a jogar e como surgiu essa paixão para hoje ser um dos maiores destaques do nosso município.
9: Bom, eu comecei aos meus 10 anos, eu comecei a brincar de ping-pong mesmo na escola, aí comecei a criar paixão pelo tênis de mesa, fui no projeto do Mário, da prefeitura, comecei a jogar, e eu percebi que ali era meu esporte, era meu lugar, e foi isso, aí eu...
6: E deu certo.
9: Deu certo.
5: Professor, qual que é o planejamento agora, então, para desenvolver melhor essa modalidade, formar uma equipe mais competitiva aqui em Sorriso?
8: Esse ano nós estamos com um plano de seguir ainda, começando a participar mais pelo Hornets já. E eu estou trazendo a galerinha que treina comigo no CT. Inclusive, depois eu vou falar sobre os horários, né, para trazer mais gente. E aí, para o ano 27, nós estamos com um plano muito maior, muito mais ambicioso, tendo um centro de treinamento, um local nosso para que a gente consiga treinar a nossa turminha, a nossa equipe, para participar dos eventos. Este ano eles têm participado de regionais, estaduais, tem Copas do Brasil, tem Campeonato Brasileiro. A gente está tentando ainda viabilizar essa oportunidade para Alice e outros atletas de competir também nacionalmente, mas para o ano é mais assertivo esse processo, já com a ajuda do Everton aqui pelo Hornets com a gente, né?
6: Professor, o Hornets tem uma história, né? Tem os meninos do flag, tem as meninas do voleibol também, outras modalidades que se destacam e trazem muito orgulho. Inclusive, nos representaram internacionalmente esse ano. E Alice, outros que estão por vir seguindo o exemplo, tem possibilidade de se engajar e também trazer esse destaque para o nosso município?
8: Temos atletas muito talentosos, os pocotinhos, que eu costumo dizer, que os baixinhos estão elétricos. Tem atletas que semana passada jogaram o primeiro campeonato. E aí eles sentiram toda a emoção das vitórias, a emoção das derrotas, a competição em si. Assim como a Alice já está ficando cascuda nesse evento, porque já está competindo há um tempo, a criançada está vindo com peso, estão gostando. A gente tem poucos adultos que representam e jogam o Horton, porque nosso foco ainda é nossos baixinhos, vai crescendo. Mas tem bastante sim e a gente está bem animado com essa galerinha.
0: Alice, e você que já chegou aí com uma medalha no currículo, né? Conta pra gente como que foi essa conquista e o que ela representa aí na sua trajetória. E como o professor falou, você já está cascuda realmente? Já está preparada também para a derrota?
9: Sim, eu fui...
0: Pode aproximar mais.
9: Foi uma coisa assim, que a gente vai construindo aos poucos com os campeonatos. Quando eu comecei, no meu primeiro campeonato foi dia 25 de outubro. Eu comecei, já trouxe uma medalha, já era um começo, já me apaixonei ainda mais pelo esporte, que é uma coisa que a gente vai percebendo como é pra gente. Aí todos os campeonatos agora eu tô presente, tô trazendo medalha. E sempre também agora com as derrotas aprendendo e com as vitórias realmente continuando, seguindo, porque eu demorei, mas eu aprendi que as derrotas também são muito boas e a gente aprende muito com elas.
6: Você falou que nem gente grande agora, viu, Alice? E você já está disposta a ensinar o que você sabe para os pequenos talentos que podem vir? Você vai ter essa paciência, essa maturidade?
9: Sim, toda vez que eu tô no treino, assim, que chegou alguém que começou agora, eu gosto bastante de ensinar, ajudar, porque eu também comecei um dia. Então eu sei o que às vezes ajuda, o que é legal ter alguém ajudando ali, além dos treinadores, que perceber que se preocupam com o seu
6: esporte, defender o seu município e trazer mais medalhas.
0: Professor, a gente gostaria de fazer mais perguntas, né, de ir além, mas o nosso tempo aqui já está esgotado. Para a gente finalizar, então, sobre essas metas do projeto, né, para os próximos meses, e para quem quiser também fazer parte, aí, como que faz, professor?
8: Hoje a gente está procurando a iniciativa privada ainda para ajudar a gente nos próximos eventos, nos próximos campeonatos. Tem 3 estaduais, tem o brasileiro. E aí podia procurar no site do Hornets, né, que tem todas as informações, né, procurar lá o Everton e ele vai encaminhar. A gente está tentando, sim, para viabilizar para essa turma, que tem aí nossas 12, 15 atletas que a gente está ativos e competindo. Então,
0: tem algum telefone, algum contato que queira deixar?
6: Everton.
10: Bom dia a todos.
0: Bom dia.
10: Eu gostaria de agradecer vocês pelo espaço, né? Tá sempre nos apoiando. E deixar também nosso telefone, nosso site, nosso Instagram aí, para estar nos procurando através do nosso diretor comercial, que é o Ângelo. Mas pode chamar também eu, que é 669-9658-6416. A gente tem um projeto grande, a princípio, a gente precisa desse recurso de empresas privadas estar nos apoiando, mas vai dar certo.
6: Já deu certo. Muito obrigada pela sua presença, muito obrigada, equipe. Que o Hornets alcance ainda mais sucesso e a gente vai continuar torcendo. E, claro, o esporte sempre vai ter o apoio da Centro América.
8: Obrigado.
0: Obrigada pela presença de todos. E nós vamos para mais um intervalo. Na volta a gente fala sobre o agronegócio e a colheita do algodão, que já passou da metade da área cultivada em Mato Grosso. E o avanço da colheita e os números da safra, você confere logo após o intervalo.

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1: Em Sorriso, a soja encerrou com alta no preço. A saca do grão está sendo vendida a R$ 128,90. Já o valor do milho, que também teve alta, está sendo vendida a R$ 45,60 a saca. A arroba do algodão registrou leve queda no preço e a pluma é negociada a R$ 130,81. O preço da arroba do boi registrou queda novamente, sendo comercializada a R$ 321. Esses são dados do IMEA, o Instituto Mato Grossense de Economia Agropecuária.
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10: De volta com notícias do agro. Em Mato Grosso, a colheita do algodão já ultrapassou metade da área cultivada, alcançando 54,7% na segunda semana de agosto. Os campos ganham novos tons com a presença da pluma branca, que contrasta com o céu aberto do estado e evidencia o avanço de uma das principais culturas do agronegócio brasileiro.
11: Além do ritmo consistente da colheita, as lavouras também apresentaram um bom desempenho produtivo, com uma média de 318 arrobas por hectare. Alex Bettinardi traz mais informações sobre o andamento da safra e também os resultados obtidos no campo, que reforçam um cenário positivo para os produtores da região.
12: Em Mato Grosso, a colheita do algodão avançou para 54,7% da área cultivada na segunda semana de agosto. O ritmo foi impulsionado pelo tempo quente e seco, com avanço de 13,4 pontos percentuais em apenas uma semana. Além do avanço da colheita, a produtividade média subiu para 318,25 arrobas de algodão em caroço por hectare, o maior índice registrado até agora nesta safra. Nas regiões mais adiantadas, a colheita já chega a entre 65% e 90% da área. E alguns talhões alcançam até 420 arrobas por hectare. Os dados são do boletim do conjunto da Associação Mato Grossense dos Produtores de Algodão e do Instituto Mato Grossense do Algodão e do IMEA. Apesar do bom desempenho, o clima provocou oscilações entre as regiões no noroeste. Chuvas isoladas causaram perdas pontuais e alteraram a qualidade da fibra, enquanto a sul, a falta de umidade começou a afetar o peso final das plantas. Com o beneficiamento do algodão já em andamento, a orientação aos produtores é reforçar os cuidados nesta reta final da safra. Entre as medidas estão a destruição imediata das soqueiras, o controle do bicudo do algodoeiro e a prevenção contra focos de incêndio. Alex Bettinardi para o Primeira Página.
0: Previsão do tempo.
11: Sexta-feira de bastante calor em Sorriso. A mínima registrada foi de 20 graus e a máxima pode chegar a 35 graus. Manhã ensolarada, nesse momento, 23 graus na capital nacional do agronegócio.
10: E agora a gente fala de saúde e um recado importante para os pais ou responsáveis. No próximo sábado tem dia D de vacinação aqui em Sorriso. 8 unidades de saúde estarão abertas de 1h30 até as 5h30 da tarde para atender crianças e adolescentes de até 15 anos. Serão ofertados 18 tipos de vacinas gratuitas contra doenças como sarampo, poliomielite, HPV e meningite. A vacinação pode salvar vidas. E a vacina contra a gripe também será disponível para crianças a partir de 6 meses e menores de 6 anos.
11: E para falar de orientação sobre a responsabilidade dos pais e responsáveis, nós vamos conversar com uma representante, né, com a chefe de imunização aqui de Sorriso, que é a Kátia Dalprá, e ela frisou que é importante levar carteirinha de vacinação além do cartão do SUS. Vamos ouvi-la.
13: Então, no próximo sábado, 22 de agosto, né, das 13h30 até as 17h30, nós vamos estar com 8 pontos de vacinação aí na cidade de Sorriso. São pontos estratégicos, né, justamente para facilitar o acesso da comunidade no sábado à tarde, que é o horário que a grande maioria dos pais já não estão trabalhando, né, o que facilita para que eles levem crianças e adolescentes menores de 15 anos para fazer a atualização do cartão vacinal. Então, é um momento aí que a gente faz esse chamamento para os pais, né, onde nós já estamos nos aproximando das rematrículas escolares do final do ano, né? Para que os pais aí não peguem fila, mantenham os cartões de seus filhos atualizados e aproveitem esse sabadão aí, dia D de vacinação nacional, para fazer a atualização de crianças e adolescentes menores de 15 anos.
14: Kátia, conta pra gente qual o maior desafio de manter a atualização e fazer com que os pais e também os responsáveis levem as crianças e adolescentes para a atualização.
13: Um grande desafio hoje é fazer com que os pais consigam fazer a completude desse cartão vacinal, né? Porque muitas vezes, o que a gente vê? Faz a primeira dose e não retorna para fazer a segunda dose, completar esses esquemas vacinais. Então, é muito importante reforçar que, principalmente crianças e adolescentes, as vacinas, na sua grande maioria, elas têm sequências de doses, primeira, segunda, terceira. Isso é indicado pelo Ministério da Saúde. Por quê? Porque muitas vezes a imunidade, o sistema imunológico dessas crianças e adolescentes, ele está em fase de desenvolvimento. E para que a imunidade ocorra de forma correta, precisa ter as doses subsequentes. Então, pais ou responsáveis, tragam seus filhos, façam o esquema vacinal conforme a recomendação do Ministério da Saúde.
14: Quais doses de imunizante serão aplicadas?
13: Todas as doses de vacina ofertadas pelo Ministério da Saúde para crianças e adolescentes menores de 15 anos estarão sendo disponibilizadas. Claro que essa disponibilização, ela acontece conforme a idade preconizada pelo Ministério da Saúde, né? Mas são mais de 18 tipos de imunizantes que serão disponibilizados aí para o público-alvo nesse próximo sábado.
10: Idades que estarão ofertando as vacinas são Morada do Bosque, Novos Campos, Mário Reiter, Posto Central, Bela Vista, Anésia Biazin, Rota do Sol e Jardim Amazônia. O atendimento independe aí do bairro onde a pessoa mora. Então aproveita essa oportunidade e leve as crianças e adolescentes lá para atualizar o cartão de vacina.
11: 7 horas e 47 minutos e é hora do Tá Lendo o Quê?
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19: Antes de ensinar o mundo a um filho, um pai precisa aprender a ser pai. É justamente dessa descoberta que nasce As Coisas que Meu Filho Precisa Saber Sobre o Mundo, de Friedrich Bickmann. Ao contrário dos romances tradicionais, este livro não é movido por grandes aventuras ou reviravoltas. Ele é construído a partir de pequenas histórias, memórias e reflexões que o autor descreve para o filho, como se estivesse preparando um guia sobre a vida, mesmo confessando que ainda está aprendendo a vivê-la.
20: Espero que você me perdoe pelas decisões erradas que ainda nem tomei.
19: Com o humor inteligente que conquistou milhões de leitores, Friedrich Bickmann fala sobre casamento, amizade, trabalho, medo, responsabilidade e todas aquelas dúvidas que aparecem quando alguém se torna pai pela primeira vez. Ele não tenta parecer perfeito, muito pelo contrário. Mostra que a paternidade também é feita de inseguranças, improvisos e da coragem de admitir que ninguém tem todas as respostas. Foi por isso que escolhemos As Coisas que Meu Filho Precisa Saber Sobre o Mundo para esta série especial sobre pais que marcaram a literatura. Porque entre tantas histórias de pais heróicos, este livro nos lembra que os melhores pais são muitas vezes aqueles que têm coragem de aprender junto com os filhos.
20: O mundo nem sempre faz sentido, mas as pessoas que amam você farão.
19: Entre uma risada e outra, o livro emociona justamente por sua sinceridade. As Coisas que Meu Filho Precisa Saber Sobre o Mundo é um livro para pais de primeira viagem, para quem sonha em formar uma família e também para filhos que desejam enxergar seus pais por uma perspectiva mais humana. Uma leitura leve, divertida e cheia de afeto. No fim, As Coisas que Meu Filho Precisa Saber Sobre o Mundo nos lembra que a maior lição que um pai pode ensinar talvez seja esta: nunca deixar de aprender. E aí, tá lendo o quê? Conta pra gente.
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10: E agora a gente fala de um assunto que é uma prestação de serviço. A família de Leonardo da Silva Liceu, de 22 anos, está à procura do jovem, que está desaparecido aqui em Mato Grosso. Leonardo é autista e não deu mais notícias desde a última segunda-feira, quando ele saiu de uma clínica localizada a 13 quilômetros de Cuiabá, no sentido à região do Manso.
11: A mãe de Leonardo, Rosi Loureiro, relata como o jovem desapareceu, fala sobre as características do filho e faz um apelo para que a população ajude nessas buscas para que Leonardo seja localizado o mais breve possível. Vamos ouvi-la.

0: Internei ele na quarta-feira, mas quando foi no domingo, por volta de 9h40, 9h30 da manhã, ele não quis mais ficar, não quis mais ter atendimento. E ele desistiu e a clínica falou que lá ela não poderia segurar o paciente forçado, né? Ele teria que ficar por vontade própria. Ele não ficando, então ele saiu do local da clínica, sentido a Cuiabá. E de lá pra cá eu não tenho mais notícias sobre o meu filho. Não sei se ele veio pra Cuiabá, se ele foi pro sentido de Nobres. A única coisa que eu tenho notícia é que ele disse que ele voltaria pra casa, né? Mas não retornou nem pra casa do pai, que é em Lucas do Rio Verde, e nem pra cá, de Sorriso. Aí eu peço a ajuda de todo mundo que possa estar ouvindo esse áudio, que de repente ele possa estar na BR pedindo uma carona pra voltar. Que se alguém ver em qualquer ponto, que me avise, né? Localizar ele pra mim poder estar na busca dele. Meu filho chama-se Leonardo da Silva Liceu, tem 22 anos. Ele é branco, 2,10 metros de altura, cabelo castanho, olho castanho. Ele é portador do autista. O meu telefone é 6696-36-6942. Qualquer informação, meu nome é Rose.
1: Tá aí, repetindo então, quem tiver informação que possa ajudar a localizar o Leonardo, pode entrar em contato com a mãe, a Rose Loureiro. Ela trabalha como operadora de máquinas na Secretaria Municipal de Infraestrutura aqui de Sorriso, ou pode entrar em contato pelo WhatsApp 66 99636-6942.
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3: Sextou com os principais destaques esportivos com Flávio Santos. Bom dia, Flávio.
4: Olá, muito bom dia para você que está ligado aqui no Primeira Página nessa sexta-feira. Vamos ao esporte, começando com a Libertadores da América. Tivemos ontem as oitavas de final, 2 jogos, LDU 0, Mirassol também 0 no Equador. Como a ida tinha dado empate 1-1, LDU nos pênaltis venceu 5-4 e passou para a próxima fase. Vamos ressaltar aqui a boa campanha do Mirassol, primeira vez na Libertadores, o time do interior de São Paulo, excelente resultado. Vamos para o Corinthians, 1-0 no Rosário Central, Corinthians classificado, Memphis Depay deu assistência, cobrou a falta que originou o gol do Bidon, Corinthians classificado. Vamos agora para os confrontos das quartas de final da Libertadores. Corinthians enfrenta o Estudiantes da Argentina, Flamengo vai enfrentar Tolima ou Independiente Del Valle. Esse jogo será terça-feira, dia 25 de agosto. A LDU enfrenta o Palmeiras, Fluminense e Platense da Argentina. Já na Copa Sul-Americana, tivemos ontem no Paraguai, Olímpia 1-4, o Vasco classificado. No Equador, Macará 0, Santos também 0. No jogo de ida, o Santos tinha vencido 2-1, Santos classificado. E o Botafogo fez 1-0 no Cienciano, no Rio de Janeiro, mas na ida o Cienciano havia goleado 6-1, Cienciano passou. Quartas de final, Boca Juniors pega o São Paulo. O Santos enfrenta o Atlético Mineiro, confronto brasileiro. Cienciano contra Montevideo City Torque. E o Vasco aguarda Santa Fé, um River Plate, que vão jogar quarta-feira, dia 26 de agosto. Agora, no Brasileirão, no fim de semana, 24ª rodada, marca para amanhã, sábado, Fluminense Remo, 3 da tarde, no Maracanã. Vamos ter Internacional e Atlético Mineiro, 5:30, em Porto Alegre, Cruzeiro e Flamengo, 7:30 da noite, reeditando o jogo do meio de semana na Libertadores. Esse jogo em Belo Horizonte. Domingo, Palmeiras e Vasco, ao vivo na TV Centro-América, 3 da tarde. Tem Bragantino e Grêmio no mesmo horário, o clássico Vitória e Bahia também. Santos e Mirassol, 5:30 da tarde, Vila Belmiro. Chapecoense e São Paulo, em Chapecó, 5:30. E Coritiba e Corinthians, às 18:30, na capital do Paraná. Botafogo e Atlético Paranaense jogam na segunda-feira, 7 da noite. No Brasileiro da Série B, o Cuiabá joga na Arena Pantanal amanhã, sabadão, pela 24ª rodada. Cuiabá e Goiás, clássico do Centro-Oeste. Cuiabá, o 12º, 32 pontos, 7 vitórias. O Goiás, o 11º, 32 pontos, 9 vitórias. Importante Cuiabá vencer e engatar a terceira vitória consecutiva. Sábado ainda, Ceará e Londrina, 5 da tarde. No Brasileirão Feminino A1, São Paulo e misto no Morumbi amanhã às 5 da tarde. O misto é 14º com 12 pontos. Já garantiu a permanência na A1 do ano que vem. E o São Paulo é o vice-líder, 38 pontos. O Brasileirão Feminino A2, quartas de final. 3 da tarde amanhã sábado. Minas Brasília e ação de Santo Antônio de Leveger. Na ida, o Minas Brasília venceu 1-0. Tem a vantagem do empate. Vamos torcer para as meninas de Mato Grosso do time do Ação reverter esse placar e garantir o acesso. Bom dia, bom fim de semana para você e até segunda.
1: 8 horas em ponto, é hora de encerrar a primeira página desta sexta-feira, mas você confere mais informações ao longo da nossa programação com os news de hora em hora, pode acessar a primeira página também para ficar bem informado, desejando a você uma ótima sexta-feira e um bom final de semana.
3: Pontualmente 8 horas, agradecendo a sua companhia e audiência durante toda essa semana, agradecer por você ter ouvido toda a nossa programação, acompanhado tudo que foi notícia e destaque. A gente se encontra na segunda-feira, um bom final de semana de muita saúde, muito juízo, fiquem com Deus e até lá. Abraço Fabiano Lins, nos trabalhos técnicos aqui conosco também.
1: Um abraço, fiquem com Deus, até segunda.

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7: Bom dia, tá começando mais um Manhã 89 pela Centro América, rádio que só tem fã. Sextamos, sexta-feirona, 21 de agosto, 2026, chegando aqui na parada Fabiano Lins, nessa primeira parte comigo, viu? Tem prêmios nessa primeira e segunda hora, tem a sua participação, claro, aqui no nosso WhatsApp, no 669-9675-0551. Bom dia para você, fã, que tá aí com a gente desde mais cedo, você que tá chegando agora, você que acompanhou o jornal, a primeira página, com a Tamara Figueiredo e a Beatriz Schaefer. Agora, muita música boa, aqui na programação Centro América, tem também a nossa mensagem do dia, aquela palavra de otimismo, de reflexão, para você começar muito bem essa manhã. Nosso tema de hoje, reconheça o quanto você já venceu. Chegamos ao fim de mais uma semana e antes de pensar em tudo aquilo que ainda falta, olhe por alguns segundos para o caminho que você já percorreu. Talvez nem todos os planos tenham dado certo, talvez algumas respostas ainda não tenham chegado, mas você enfrentou dias difíceis, tomou decisões, aprendeu, caiu, levantou e continuou. Isso também é vitória. Nem toda conquista aparece para todo mundo. Algumas acontecem dentro de nós. Na paciência que aprendemos, na fé que permaneceu, na coragem que... na coragem de tentar novamente. Por isso, nesta sexta-feira, agradeça. Faça o que ainda estiver ao seu alcance e entregue o restante a Deus. Você não precisa terminar a semana com tudo resolvido. Precisa apenas reconhecer que Deus sustentou você até aqui. Olhe menos para o que faltou e mais para o quanto você venceu. Tenha uma sexta-feira abençoada e um excelente fim de semana. Essa foi a nossa mensagem do dia.

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Você não cuidou. 8:19, fechou a primeira sequência aqui de hoje. Gustavo Mioto com o Murilo Huff, Novo Sozinho, o Panda com o Gustavo Lima, Calcinha de Renda, Deus é Muito Bom com o Luan Santana, foi a primeira de hoje, abriu nosso programa dessa sexta-feirona. Bom dia aqui para Marta, o Juliano no Pinheiros 2 também, o Luiz Piran, quem mais? A Jusilene Silva no Fluto Cerrado, a Rosineide, o Joel no Morada do Bosque, a Deise também, a Romilda no Mário Reiter, a Rosane, a Juliana Savares, a Cleonícia, a Jossonita, a Vanusa Carvalho também, a Margarete, o Adão, Juvenal, Hermes, o Nédio, essa galera tá acompanhando a gente desde mais cedo. A Silviane tá perguntando, Fabiano Lins, tem sorteio hoje? Claro que tem. Tem presentão pra mulherada hoje. Sexta-feira é dia de começar a entrar no clima de cê tá doido. E o ditado popular preparou o melhor esquenta com Gabriel Marcolan e banda, o cantor Marcelo Mariano de Cuiabá e o DJ Naiperim. E você, fã aqui da Central América, vai concorrer a um par de ingresso feminino para esse super esquenta. Tá afim? É só deixar o nome completo com seu telefone aqui no nosso WhatsApp no 669-9675-0551. Fechou? Final da hora tem tem um par de ingresso. Você mais acompanhante hoje lá no ditado popular.

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1: 8:22.
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11: Na capital do agro, céu ensolarado, a temperatura agora é de 24 graus.
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Michel Teló, aí a roça vence. Fechando mais uma sequência de música boa aqui na sua manhã. Ah, rolou aqui ainda o som do Dana Castela, a boiadeira. É que eu não te esqueci. Sorry Marine com Magic Box. Esse sucesso lá do ano de 2004. Uma daquelas músicas que marcaram a Dance Music lá dos anos 2000. Tem prêmio rolando pra você no final dessa primeira hora. É presentão pra mulherada. Sexta-feira é dia de começar a entrar no clima de cê tá doido. E o ditado popular preparou o melhor esquenta com Gabriel Marcolan e banda, o cantor Marcelo Mariano de Cuiabá e DJ Naiperim. Você, funk do Manhã 89, vai concorrer no final dessa hora a um par de ingresso feminino para esse super esquenta. Fabiano Lins, é só mulherada que pode participar? Não. Os homens também podem participar à vontade. Pode presentear aí a irmã, a namorada, a sogra, as amigas. Pode participar à vontade aqui no 669-9675-0551. Só deixar o nome completão e boa sorte.

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1: Tá chegando a primeira edição de hoje aqui do Centro América News, a informação com a Tamara Figueiredo. Bom dia para você.
2: Bom dia, Fabiano Lins. Bom dia aos ouvintes do Centro América News. Os participantes do Exame Nacional para Certificação de Competências de Jovens e Adultos, o Enseja 2026, fazem provas nesse domingo, em todos os estados e também no Distrito Federal. Então, antes de sair de casa, a orientação é conferir o local de aplicação, os horários e os dados da inscrição no cartão de confirmação, que está disponível na página do participante do Enseja. E para acessar o documento, é necessário fazer login com a conta gov.br. Apesar de não ser obrigatório apresentar o cartão no dia da prova, o Instituto Nacional de Estudos e Pesquisas Educacionais, Anísio Teixeira, o INEP, recomenda que o candidato leve o documento. Também é possível consultar o endereço de aplicação pela Central de Atendimento do INEP, pelo telefone 0800-61-6161. Outras notícias você acompanha a qualquer momento com mais um Centro América News.
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0: todo romantismo aqui com Chris Duran, Te Perdi, indicação aqui da Paloma, nossa fã querida, uma das baladas latinas que marcaram o final dos anos 90. Inclusive essa música ganhou enorme popularidade no Brasil em 1999, quando fez parte da trilha sonora da novela Andando nas Nuvens, como tema do personagem Tiago, uma canção de amor, perda e arrependimento que virou presença constante nas rádios daquela época. Chris Duran, direto da nossa nostalgia dos anos 90, aqui no Manhã 89.
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Yasmin Santos com Raça Negra, Menina Mulher, 14 minutos faltando aqui para as 9 da manhã e tá rolando sorteio já já. Tem par de ingresso feminino. Sexta-feira é dia de começar a entrar no clima de cê tá doido. E o ditado popular preparou o melhor esquenta com Gabriel Marcolã em banda, cantor Marcelo Mariano de Cuiabá e DJ Nai Perim. E você, funk do Manhã 89, vai concorrer a esse par de ingresso feminino para esse super esquenta, tá bom? Esse par de ingresso é somente para mulherada, mas os homens podem participar à vontade também aqui no nosso WhatsApp, no 669-9675-0551. Se faturar, vai presentear alguém. Vai presentear a namorada, a esposa, a sogra, a amiga,

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2: É o Sorri Norte chegando aqui na programação do Manhã 89 para juntos parabenizarmos aqui os famosos, as celebridades, os fãs da Centro-América que hoje estão completando mais um ano de vida. Quem está de aniversário nessa sexta-feira, dia 21 de agosto, é o Murilo Rosa, ator brasileiro nascido em Brasília em 1970. De aniversário hoje também o Carmo Dalla Vecchia, ator brasileiro nascido em Carazinho em 1970. Quero parabenizar você também, fã, que hoje está de aniversário, está completando mais um ano de vida.
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0: 9 horas pontualmente, a maior saudade. Todo o romantismo aqui com Henrique e Juliano, para fechar muito bem a primeira hora aqui do nosso manhã de hoje. Tá saindo agora resultado de sorteio, par de ingresso feminino para o ditado popular. Você tá sabendo, lá no ditado tá rolando hoje, nessa sexta-feira, o Esquenta Cê Tá Doido, com Gabriel Marcolan e banda, o cantor Marcelo Mariano de Cuiabá e DJ Naiperim. Quem tá levando esse par de ingresso é a nossa fã aqui, Raquel Carlos de Araújo, final do telefone 0014. Atenção, Raquel Carlos de Araújo, lindona, parabéns, você vai passar hoje aqui ainda na portaria da Centro América, tá? No horário comercial, documento com foto em mãos. Nosso horário de atendimento das 8 ao meio-dia e da 1h30 até as 6 da tarde.
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1: Olá, fãs da Centro América FM. Em 1979, Oswaldo Montenegro junta-se ao português José Alexandre para compor uma bela canção com toque lusitano e concorre no último Festival de Música da extinta TV Tupi. Festival 79 é Hora de Cantar, ficando em terceiro lugar. Oswaldo relata que a canção teve como inspiração a cunhada de José Alexandre, que na época era bailarina. Diz que tentou retratar uma bailarina dançando sozinha. Naquele mesmo ano, a canção se tornaria um grande sucesso, fazendo com que ela se tornasse um clássico da música popular brasileira. No sucesso que você não esquece, com a interpretação de Oswaldo Montenegro e José Alexandre, vamos recordar o lirismo de Bandolins.

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0: hora do nosso papo de novela, você fica sabendo agora tudo que rola no capítulo de hoje da novela Nobreza do Amor, novela das 6 da Globo, que você acompanha na tela da TV Centro-América no canal 7.1 digital. Capítulo 127 dessa sexta-feira, 21 de agosto, Alica vai se revoltar contra Omar e vai afirmar que não se submeterá a ele em troca de sua ajuda. Vai ter início a cerimônia de casamento de Gendal e Binta. Maria Helena vai voltar para a festa de Marta e Diógenes e Murilo vai dedicar uma canção. Manuel vai sofrer com a decisão da mãe. Graça vai desconfiar da proximidade entre Maria Helena e Murilo. Sebastião vai acertar com o fotógrafo o registro feito de Alica. Pascoal vai interceptar a fuga de Kenny após o casamento do pai e vai dormir mesmo ferido pelos soldados e vai conseguir escapar. Viriato vai confrontar Belmira sobre a história de Ritinha. Geralda vai flagrar Adonis com Carmen. Murilo e Maria Helena vão se beijar. Manuel vai cuidar de Fortunato. Durante sua fuga, Dumi vai acabar desmaiando. É o resumo de hoje do capítulo da novela Nobreza do Amor, que você acompanha logo mais na tela da TV Centro América.
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0: Bom dia pra você. Sexta-feira, sextou. Fim de semana batendo na porta e vamos lá para mais uma hora aqui do Manhã 89. Por aqui na sua companhia, o Fabiano Lins. Manhã já de céu ensolarado, 27 graus marcando na capital do agro. Bom dia para você que estava participando do sorteio. Vai ter mais sorteio, daqui a pouquinho vou abrir rodada.
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0: João Bosco e Vinícius com as gêmeas Maiara e Maraíza. Fim da noite, 9:18, fechando mais uma sequência.
1: Maiara e Maraíza!
2: João Bosco e Vinícius! 21.
0: Pra você que não faturou o par de ingresso feminino na hora anterior, tô abrindo mais uma rodada de sorteio. Você tá sabendo, hoje, sexta-feira, é dia de começar a entrar no clima de cê tá doido. E o ditado popular preparou o melhor esquenta com Gabriel Marcolan e banda, cantor Marcelo Mariano de Cuiabá e DJ Naiperim. E você, fã aqui do Manhã 89, vai concorrer no final dessa hora mais um par de ingresso feminino para esse super esquenta. É, vai deixar aqui o nome completo com o seu telefone e já vai estar concorrendo, tá bom? O par de ingresso é para mulherada, mas isso não impede dos homens participarem também. 669-9675-0551, tá liberado aqui para sua participação. Segura aí, a gente volta já já, depois do nosso rápido intervalo. A hora certa, 9:19.
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0: Displicente é o nome dela. Wesley Safadão com o Rei Vaqueiro, 9h31. Fechou aqui a nossa sequência. Flash com Lucas e Igor. Gonna Be My Baby com Don Wayu, a nossa primeira. Tá rolando sorteio. Final dessa hora tem par de ingresso feminino pro Esquenta, que acontece hoje lá no Ditado Popular, com Gabriel Marcolã e banda, cantor Marcelo Mariano de Cuiabá, DJ Naiperim. Tudo isso para você que vai concorrer ao par de ingressos saindo no final dessa hora. Deixa o nome completo com o telefone aqui no nosso WhatsApp no 669-9675-0551. O ingresso de hoje é pra mulherada, tá?
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0: Tá chegando mais uma edição aqui do Centro América News. A informação agora é com a Beatriz Schaefer. Bom dia para você.
3: Bom dia para você também, Fabiano Lins. Bom dia aos ouvintes que nos acompanham aqui na Centro América FM. E o que me traz aqui é o agronegócio, principalmente o nosso agronegócio. Olha só, a safra de soja 25-26 aqui de Mato Grosso alcançou cerca de 51,6 milhões de toneladas. E agora a surpresa, o volume foi suficiente para exigir mais de 1 milhão de viagens de caminhão, é isso mesmo, considerando cargas de até 50 toneladas. Se a gente enfileirasse todos esses veículos, formaríamos uma extensão de aproximadamente 31 quilômetros, distância suficiente para atravessar o Brasil do norte ao sul cerca de 7 vezes. É muita coisa, né? O estado responde por 28,57% da produção nacional e por 34% das exportações brasileiras de soja. E para a próxima safra, o INEA projeta um recuo de 5,43%, é claro, por conta do risco climático, né? O El Niño e outros desafios. Mas para acompanhar esses números, para acompanhar imagens muito bacanas, você pode acessar as nossas redes sociais, o G1 e o Primeira Página MT. Lá você encontra todas as imagens, todas as coberturas sobre saúde, educação, política e muito mais. A gente se encontra a qualquer momento aqui na Centro América FM. Até lá!
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0: 9h34.
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0: Centro América, rádio que só tem fã. 14 minutos faltando para as 10 da manhã. Caminhamos aqui para a reta final dessa primeira parte do programa de hoje. Ferrugem arrependidaço. Fechando mais uma super sequência. Daqui a pouquinho tem sorteio, mas ainda dá tempo de você participar. Sexta-feira hoje é dia de começar a entrar no clima seta doido. E o ditado popular preparou o melhor esquenta com Gabriel Marcolan e ainda o cantor Marcelo Mariano de Cuiabá e DJ Nay Perim. Par de ingresso feminino saindo para você já já. Deixa seu nome completo com o telefone aqui no nosso WhatsApp. Boa sorte.
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0: para fechar nosso papo de novela com o um resumo do que rola no capítulo de hoje da novela Quem Ama Cuida, novela das nove da Globo, que você acompanha na tela da TV Centro América, no canal 7.1 digital. Capítulo 82 dessa sexta-feira, dia 21 de agosto, Adriana vai autorizar Yuri a vender as joias para o comprador que conseguiu. Pilar e Brigitte vão se encarar na festa de aniversário de Silvana. Pilar vai destratar Brigitte na frente de toda a família. Adriana vai comentar com o Mau Mau sobre sua preocupação com a venda das joias. Nicolau vai responder às ofensas de Pilar. Ingrid vai deixar a festa de Silvana e vai para a joalheria com Yuri. E os dois vão acabar ficando juntos. É o resumo de hoje do capítulo da novela Quem Ama Cuida. Fechou nosso papo de novela, de volta amanhã no sábado, na segunda hora do Manhã 89.
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DJ Khaled, Beautiful People. E tá na hora de sorteio. Tá saindo mais um par de ingresso para o Esquenta Cê Tá Doido, no Ditado Popular, com Gabriel Marcolan, ainda o cantor Marcelo Mariano de Cuiabá e DJ Naiperim. Quem tá levando esse par de ingresso é a Cauana de Souza Dias, final do telefone dela 9853. Atenção, parabéns, Cauana de Souza Dias, lindona. Você vai colar aqui na portaria da Centro América hoje ainda, tá? No horário comercial, documento com foto em mãos. Nosso horário de atendimento é das 8 ao meio-dia e da 1h30 até as 6 da tarde. Bom, hora da gente fechar a primeira parte aqui do Manhã 89. Daqui a pouco chega Silvia Letícia com a segunda parte do Manhã. E a gente se fala amanhã no sabadão cedinho com o Café Sertanejo. Boa sexta-feira para todo mundo. Bom início de fim de semana. Um abraço e até amanhã. Tchau, tchau.

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2: Meus amores, bom dia, bom dia, bom dia. Sextou, meus amores, sextou, sextou. Pode abrir aquele sorrisão que a sexta-feira chegou, bebê. Que maravilha, hein? Sextamos mais uma vez na melhor do seu rádio. Se você estava esperando aquele sinal, né, para começar aí o final de semana, o clima certo é esse, pronto, já chegou, sextou com boa programação aqui na sua Centro América, rádio que só tem fã. Eu sou Silvia Letícia, até meio-dia com a segunda parte do nosso Manhã 89. E claro que hoje o relógio pode até andar devagar, né, gente? Mas a nossa sexta vai passar aí voando, com certeza. Então bora, bora, bora então. Estamos juntos a partir de agora. Eu fico com você até meio-dia no manhã e depois até às duas com o nosso Flash Hits.

0: Centro-América, rádio que só tem fã, Marcos e Belucci, pena que você já namora. Essa música linda fechou a nossa sequência, Turma do Pagode, Zeca Pagodinho, pedindo a conta. E claro, gente, daqui a pouquinho tem mais uma sequência musical pra você. Deixa eu te falar que nenhuma aposta acertou aí as 6 dezenas sorteadas no concurso 3047 da Mega Sena, que foi realizado nesta quinta, dia 20. O prêmio acumulou em 58 milhões para o próximo concurso, que será realizado neste domingo, dia 23. Agora as dezenas sorteadas foram 4, 18, 22, 26, 31 e 58. Intervalo chegando. Daqui a pouco eu tô de volta. Vamos aproveitar as oportunidades dos nossos anunciantes que chegam na nossa manhã.
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0: 10h17, bom dia.
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0: Centro-América, a rádio que só tem fã e uma bela canção pra gente matar a saudade. Yahoo, Mordido de Amor. Antes ouvimos Toda Mulher, Ed Brito e Samuel na rádio que Sorriso e Região sintoniza.
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0: É hora de informação com a Tamara Figueiredo. Tamara, bom dia para você.
2: Bom dia, Silvia Letícia, bom dia aos ouvintes do Centro América News. E o Detran de Mato Grosso faz um alerta aos condutores. Mensagens enviadas por SMS, WhatsApp ou e-mail em nome do Detran, Departamento Estadual de Trânsito de Mato Grosso, com informações sobre débitos, pendências ou suspensão da Carteira Nacional de Habilitação, são falsas. O órgão emitiu um alerta para evitar que motoristas sejam vítimas de golpes. Segundo o Detran, o departamento não utiliza esses canais para encaminhar guias de pagamento nem para comunicar a abertura de processos de suspensão ou cassação da CNH. Os golpistas podem usar o nome do órgão e informações relacionadas ao veículo ou ao documento do motorista para tentar induzir a vítima a acessar páginas falsas. Os links podem direcionar para cobranças fraudulentas ou páginas criadas para capturar os dados pessoais e bancários. A orientação é não clicar em links, não baixar anexos e não realizar pagamentos solicitados por mensagens recebidas em nome do Detran. Outras notícias você acompanha a qualquer momento ao longo da nossa programação.
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0: 10h32.
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0: Marília Mendonça, Leão, fechando sequência. Antes você ouviu também o Sorriso Maroto, Ferruz, Benza, Deus, Perdas e Danos. Daqui a pouquinho tem mais uma sequência musical pra você aqui no nosso Manhã 89. Mas agora vamos falar de Dança dos Famosos? Quero falar com você dos Dança dos Famosos. O Juno Andrade, gente, de 63 anos, marido de Xuxa, também de 63, está confirmadíssimo aí no Dança dos Famosos 2026. E o cantor, né, ator também, foi anunciado como a nova temporada da competição e surpreendeu a esposa com a decisão. E aí no último domingo, dia 16, durante o anúncio lá no Domingão do Hulk, a apresentadora brincou com a idade e admitiu que os desafios da competição podem ser difíceis para o marido, né? E quando ela foi questionada aí sobre se estava preocupada com a participação do Juno no quadro, a Xuxa afirmou que ficou impressionada com a coragem do marido em aceitar aí o desafio, principalmente por saber que ele enfrentaria participantes com mais experiência aí em dança, né? E a apresentadora também lembrou que alguns dos participantes já têm familiaridade com diferentes modalidades da dança, enquanto esse não é exatamente o universo de Juno. Mas tá aí, né? Vamos esperar então. Gente, intervalo tá chegando, já tô de volta.
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2: Centro América, 13 para as 11, bom dia.
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2: Estamos de volta. Bom dia pra você. Está ligado comigo aí no seu carro, me dando aquela carona gostosa que eu adoro. Gente, cuidado com o trânsito, tá? Cuidado com as faixas de pedestre, olha o sinal e também com as rotatórias. Use sempre cinto de segurança e ouça sempre a melhor do seu rádio.

0: Centro-América, a rádio que só tem fã, e essa linda música que fechou nossa sequência com ela, Simone Mendes, Direitos Iguais, antes Kleber e Cauã, Mil Adjetivos, e a sua boca mente, Zé Felipe, com a boiadeira Ana Castela. Daqui a pouco eu tô de volta com você e a gente vai curtir também o nosso hit da semana.
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Shakira, Burna Boy, Calm Dai Dai, o tema da Copa de 2026, fechando nossa sequência, gente, sextamos com prêmios agora, né? 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Ei, meus amores, boa sorte!

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1: Centro América 11:16.
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0: Centro-América, rádio que só tem fã, nenhum de nós, o astronauta de mármore. Esse é o nosso Manhã 89 com música boa, com informação já chegando pra você e com sorteio de prêmios. 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E eu tenho pra você agora uma extensão de cílios da Bel Cílios, tá? Pra participar, nome completo, número do seu telefone, manda tudo lá no nosso WhatsApp, junto com aquela foto criativa que tem um arroz ou feijão Rizom, meu bom ou queridinho. E aí, o ganhador, né, o felizardo do sorteio vai retirar o seu prêmio aqui na Centro América, apresentando o seu documento com foto. Então, capricha na sua participação. Boa sorte pra você. Nosso intervalo tá chegando, tem informação também aqui na nossa manhã. A Nelly, bom dia pra você, pro Ednei, lá de Vera, curtindo a gente. Alana, Josi, bom dia, lindona.
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0: Beatriz Schaefer trazendo a informação para você. Bom dia, Beatriz.
3: Silvia, Letícia, excelente sexta-feira a você e aos ouvintes da Centro América FM. Hora de informação aqui no Centro América News. A BR-63 está com o eixo principal bloqueado nesta sexta-feira no quilômetro 828 para o içamento e instalação de estrutura metálica de uma passarela. A operação segue até às 16 horas e envolve movimento de equipamentos pesados. Durante esse serviço, o tráfego está sendo desviado para as vias marginais entre os quilômetros 827 e 829. A interdição é necessária para garantir a segurança dos trabalhadores e também dos motoristas. Quem precisar passar pelo trecho deve redobrar a atenção e respeitar a sinalização. Eu volto a qualquer momento aqui na Centro América FM.
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0: 11:30, bom dia.
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1: Centro América 11:35.
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1: Centro América, rádio que só tem fãs, seu Jorge com a Ana Carolina, é isso aí, Juan e Leandro, Danilo e Davi, fofoca do ano. Deixa eu aproveitar aqui para mandar aquele alô para você que passa na 163, meus amigos motoristas, caminhoneiros, sextou aí também para vocês que estão no volante, né? Então seja no trânsito aqui na nossa cidade ou encarando aí a 163, bom dia para vocês aqui no Manhã 89, a gente vai com você, aquele lembrete sempre, nada de pressa, nada de distração. Atenção redobrada na estrada, né, gente? Porque o melhor destino, com certeza, sempre é chegar em casa. Então, um grande abraço para vocês. 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
2: Centro América, 14 para o meio-dia.
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0: Toto, Murilo Ruf, na sua Centro América, rádio que só tem fã. A gente tá na hora do nosso sorteio. Quem será que vai faturar aqui essa extensão de cílios agora, hein? Será que é você? Eu acho que é você. Atenção, Alana Gabriela da Silva, final do telefone 6282. Alana Gabriela da Silva, 6282 é o final do telefone. Acaba de faturar aqui mais um prêmio da nossa promoção maravilhosa com arroz, Rizon e meu bom queridinho, uma extensão de cílios da Bel Cílios. E o Lindona, estamos te esperando aqui na Casa da Centro América para retirar o seu prêmio em horário comercial das 8 ao meio-dia, das 13h30 às 18 horas. Daqui a pouquinho, gente, vamos embarcar aqui, já sabe aonde, né? Lá no nosso Flash Hits, demais para você, só músicas maravilhosas para você matar a saudade junto comigo nessa sexta-feira.
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4: Está no ar. Pense nisso. A mensagem de otimismo e reflexão. A vaidade. A vaidade é o primeiro pecado capital. Usamos a palavra pecado de forma metafórica, é claro. Mas a vaidade, a soberba, o orgulho, é aquilo que faz com que alguém se ache melhor do que os outros, ou acima do outro. E faz com que o vaidoso deixe de perceber a igualdade, deixe de perceber e de se abrir aos outros. A vaidade é um defeito, porque a vaidade acaba indicando para as pessoas que eu quero ou pretendo ser diferente e acima delas. A pessoa vaidosa toma decisões erradas, porque se tem numa conta excessiva e sempre se superestima. A pessoa vaidosa é difícil, porque ela só vê a si. A pessoa vaidosa é pouco estratégica, porque ela leva em conta que o mundo inteiro vai pensar sobre ela aquilo mesmo que ela pensa sobre si mesma. A pessoa vaidosa é frágil, porque alguns elogios, na sua grande maioria falsos, podem quebrar toda a resistência de uma pessoa vaidosa. A pessoa vaidosa se torna pouco produtiva, porque acha suficiente aquilo que faz. A pessoa que é tomada pela vaidade é uma pessoa que não consegue desenvolver o seu potencial, porque acha que é perfeita. Quando olhamos o mundo como lugar de diferenças, todos são iguais na dignidade diante da lei. Mas todos são absolutamente diferentes na percepção do mundo e nas capacidades. Quando percebermos que temos características boas e ruins em comparação aos outros, quando tivermos uma dimensão das nossas próprias personalidades, vamos conseguir dar os primeiros passos para superar o problema da vaidade. As vaidades não nos tornam apenas chatos. A vaidade nos torna infelizes e incapazes de amarmos. Como todo vício moral, A vaidade impede uma apreciação precisa da realidade. Quem porta esse defeito não percebe que apenas se complica ao cultivá-lo. Que seria muito mais feliz ao viver com simplicidade. Que ninguém se preocupa muito com sua pessoa e com sua pretensa importância. Que, ao tentar brilhar cada vez mais, frequentemente cai no ridículo e se torna alvo de chacota. Analise seu caráter e reflita se você não possui excesso de vaidade. Você reconhece facilmente seus erros? Elogia as virtudes e os sucessos alheios? Quando se filia a uma causa, o faz por ideal ou para aparecer? Admite quando a razão está com os outros? Caso se reconheça vaidoso, tome cuidado com seus atos. Esforce-se por perceber o seu real papel no mundo. Reflita que a vaidade é um peso a ser carregado ao longo do tempo. Simplifique sua vida. Valorize os outros. Admita os próprios equívocos. Ao abrir mão da vaidade, seu viver se tornará muito mais leve e prazeroso. Pense nisso, mas pense agora. Chegamos assim ao final de mais um Pense Nisso. 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
0: Sextou, bebê. A sexta-feira chegou trazendo aquele sentimento gostoso de missão cumprida aí da semana chegando ao fim, né? E também daquele fim de semana que está aí, ó, já começando a bater na porta. E se tem coisa que combina perfeitamente com a sexta-feira, é música boa, né, meus amores? Com certeza. E isso você pode deixar por conta da Centro América. Eu sou Silvia Letícia e agora convido você para deixar a correria um pouquinho de lado, embarcar comigo nessa edição do nosso Flash Hits. A você que está almoçando, trabalhando, voltando para casa, pegando a estrada, pegando as crianças na escola ou levando, né? Então curta essa tarde, aumente o volume, porque a nossa tarde começou muito com cara de sexta-feira. Fala sério, essa é cara de sexta, né? Casey Dan Sunshine Band com Please Don't Go na Centro América, rádio que só tem fã.

0: Centro-América, a rádio que só tem fã. Mary J. Blige com Bono Vox One. Fechou nossa sequência com esse grande clássico da música. Como é bom a gente viajar, né, gente? Daqui a pouquinho tem muito mais pra você. Ainda hoje no Flash Hits tem sucesso que você não esquece, Easter Rock and Roll e grandes clássicos que vão passar por aqui na sua tarde.
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0: Atenção, foi perdida uma carteira contendo todos os documentos e cartões de crédito em nome de Paulo Rui Dias Alves. A carteira foi extraviada no trajeto entre o posto de combustíveis Vaca e passando pela Tancredo Neves até a rua Lupicino Rodrigues, no bairro Jardim Alvorada. Quem encontrou ou encontrar, favor entrar em contato pelo telefone 669-9617-1253. 669-9617-1253.
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0: Centro América, meio-dia e 15. Boa tarde.
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0: E esse início de tarde estamos com alerta laranja de baixa umidade, tá bom? É importante você cuidar aí da hidratação, umidificar o ar e também usar protetor solar, tá? Estamos com a umidade em 31% e a temperatura agora em 35 graus.
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0: A gente viaja agora para mais um grande clássico.
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0: Vamos a 1993 com Pretenders, I'm Not Love.

0: Leandro Donalds com Michelle. Fechando nossa sequência aqui no nosso Flash Hits. E lembrando que, claro, uma boa viagem merece um bom prêmio também pra você, né? Então se liga, meus amores. Eu vou liberar aqui mais um sorteio pra você participar e interagir comigo. Pra você agora aqui no Flash Hits, eu tenho aquele delicioso rodízio de sushis e comida oriental. Ó, que delícia! Tudo de bom, né? Lá no Camelos Restaurante, tá bom? E ó, tem direito a acompanhante. Manda seu nome completo, número do seu telefone e pronto, você já participa. E lembrando que somente o ganhador pode retirar o prêmio, consumir apenas para hoje e tem que ser no local. Volto já com você, boa sorte.
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0: Tâmara Figueiredo com a informação nessa tarde. Boa tarde para você, Tâmara.
3: Boa tarde, Silvia Letícia, de volta com mais um Centro América News. E atenção, papais, mamães ou responsáveis. Sorriso realiza neste sábado, dia 22 de agosto, o dia D de multivacinação. Será de 1h30 às 5h30 da tarde, em 8 unidades de saúde da cidade, que estarão abertas para atender crianças e adolescentes de até 15 anos de idade. A ação vai oferecer 18 tipos de vacinas contra doenças como poliomielite, sarampo, catapora, cachumba, HPV e meningite. A vacina contra a gripe também estará disponível para crianças a partir de 6 meses e menores de 6 anos. E para se vacinar, é preciso levar o cartão de vacinas e o cartão do SUS. A ação também é uma oportunidade para deixar a caderneta atualizada para a matrícula ou rematrícula escolar. E para quem mora no distrito de Primavera, nesta sexta-feira, a sala de vacina da unidade de saúde vai funcionar das 16h até as 20h da noite. Outras notícias a qualquer momento com mais um Centro América News.
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0: 12:33.
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Centro-América, a rádio que só tem fã do Skental com Natureza Humana, fechando mais uma sequência musical aqui na sua tarde. Obrigada pelo carinho da sua companhia. Agora vamos falar aí, né, que o ator Selton Mello recebeu na noite desta quarta-feira de 19 o Kikito de Cristal durante o Festival de Cinema de Gramado, uma das principais honrarias concedidas aí pelo evento, né? Em seu discurso, o artista emocionado relembrou a relação com o festival desde os anos 1990 e falou sobre a importância do cinema em sua trajetória. Celto também defendeu a valorização de profissionais experientes da cultura brasileira e destacou que uma carreira é construída com a contribuição de muitas pessoas ao longo do caminho. E o Kikito Cristal reconhece artistas com trajetórias, né, de destaque no audiovisual, e nesta edição, pela primeira vez, a homenagem foi entregue aí a um dos nomes, a dois nomes, né? Selton Mello e também Maria Fernanda Cândido. E durante o discurso da maravilhosa Maria Fernanda, a atriz relembrou os legados, né, de Laura Cardoso e também de Glória Menezes, que morreram na terça, dia 18, para a nova geração de profissionais, e fez aí um paralelo com a sua homenagem ao evento. É simplesmente maravilhoso o festival, né, de cinema de Gramado, chega a 54ª edição e é um dos eventos aí mais tradicionais do audiovisual brasileiro. Então, parabéns para eles, né? Daqui a pouco eu tô de volta com você. Vem aí o nosso intervalo com os nossos patrocinadores.

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1: 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Informa a hora certa. 13 para 1, boa tarde.
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0: Hard Mother Talking na sua Centro América Rádio, que só tem fã. Gente, não participou do sorteio ainda. Dá tempo, no final do nosso Flash Hits vai rolar sorteio aqui, então boa sorte pra você. Aqui hoje no nosso Flash Hits Centro América, junto com o Camelos Restaurante, trazendo aquele delicioso rodízio de sushis e comida oriental. Que delícia! Tudo pra você, tá, fã? Você e mais acompanhante, tá? Manda seu nome completo, número do seu telefone pro nosso WhatsApp. Daqui a pouquinho rola aquele sorteio. Quero anunciar seu nome aqui como ganhador desse prêmio, né? Então, por favor, capricha na sua participação, lembrando que o prêmio é válido somente para hoje e o consumo é apenas no local.
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9: Olá, fã, tudo bem com você? Hoje nós vamos falar de um clássico de uma das mais incríveis bandas da década de 80, o The Police. Formado em Londres, o grupo ficou conhecido pela sonoridade particular que carregava influências do jazz, do reggae e do punk. São donos de sucessos como Roxanne, Message in a Bottle e muitos outros. Mas não importa quanto sucesso e prêmios eles conquistaram, para muitos, só uma música define a carreira do The Police, Every Breath You Take. Música lançada em 1983 e que dominou as paradas e rádios daquele ano. Desde então, ela fez parte de trilhas sonoras embalando festas, bailes de formaturas e até casamentos, sendo considerada uma das principais baladas românticas da época. Porém, na verdade, Every Breath You Take entra na lista daquelas canções que parecem carregar mensagens de amor, mas tem um significado bem diferente. Composta por Sting, ela marca bem o momento vivido por ele na época. O cantor vivia uma situação amorosa um tanto conturbada. Recém-separado da primeira esposa, a atriz Frances Tomlety, ele engatou um relacionamento com a vizinha do casal, mas as memórias da ex-mulher permaneciam vivas em sua mente. Aproveitando a tranquilidade de um retiro junto com os membros da banda, Sting começou a colocar no papel suas ideias fixas e as transformou em versos que falavam sobre uma paixão obsessiva.
10: A letra dela fala sobre ciúmes, possessão e vigilância. Por um lado, é uma bela canção de amor, mas debaixo de sua pele vive um personagem repugnante e egoísta.
9: Contudo, por ter palavras e acordes simples, a música ficou mais atrativa, escondendo a sua ambiguidade através de uma doce melodia que logo ganhou o mundo como sendo mais uma canção de amor. Recebeu prêmios dos críticos, como o Grammy de 1984, marcando The Police em toda a sua história musical. E se tornou mais um sucesso que você não esquece.

0: Em 1984, um ano depois do lançamento do álbum Synchronicity, os integrantes anunciaram o fim da parceria após divergências criativas. Eles ainda se reuniram em 2007 para uma turnê em comemoração aos 30 anos da banda. Porém, essa foi a última aparição pública do grupo. Gostou? Eu sou Paulo Vaz e este foi mais um sucesso que você não esquece. Até a próxima edição. Bye, bye.
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0: Centro-América, rádio que só tem fã. Fechamos nossa sequência com um som maravilhoso de Capital Inicial. Natasha, aqui na sua tarde de sexta-feira. Sextamos, né, bebê?
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0: Quem mora na região do Parque das Araras e Recanto dos Pássaros tem um alerta importante sobre descartes de lixo, tá? A prefeitura fez aí a limpeza de uma área de mata, encontrou aí de tudo, gente. Malas quebradas, garrafas, pet, caixas, panelas e também baldes. O local recebeu placas de orientação, já que jogar lixo e entulho em área pública é proibido e pode gerar multa de pelo menos R$ 3.472,50. Para evitar o descarte irregular, a cidade tem ecopontos para materiais recicláveis, como papel, plástico, papelão, metais, isopor e vidro. Quem precisar de orientação sobre a coleta seletiva, resíduos ou descarte correto, pode falar com o Eco. Eco Sorriso pelo telefone 669-9603-7730.
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0: 1:18.
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Você já ouviu essa música com Jota Quest? Curtiu essa música? Quem escreveu foi o Nando Reis, né? Aqui no nosso Flash Hit, só música boa pra você. E isso é rock and roll e do nacional aqui, né? Dos bons aqui pra você. O nosso intervalo tá chegando, mas antes, deixa eu lembrar você que tem sorteio rolando por aqui. Eu quero anunciar seu nome como ganhador. Você que não participou ainda, pode participar comigo. Eu tenho aqui aquele delicioso rodízio de sushis e comida oriental com direito a acompanhante pra hoje. Somente hoje esse prêmio é válido lá no Camelos Restaurante, tá? Consumo é pra hoje, também apenas no local. Manda nome completo, número do seu telefone. Daqui a

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1: E ela está de volta com a informação. Ótima sexta-feira para você, Beatriz.
2: Silvia, Letícia, excelente sexta-feira a você e aos ouvintes que nos acompanham. E agora um recado importante. A extensão da Avenida Noêmia Dalmolin passa a ser a principal ligação direta com a MT-560 aqui em Sorriso. Uma nova rota, estrada de terra, que era utilizada como acesso alternativo à MT-560, ali na região do Jardim Carolina, já foi fechada pelas equipes da Secretaria Municipal de Infraestrutura, Transporte e Saneamento. A antiga passagem, que não contava com sinalização adequada, também teve a ponte de madeira sobre o córrego Gonçalves retirada, encerrando definitivamente o acesso. A mudança busca organizar o trânsito, ampliar a segurança e direcionar os motoristas da Zona Oeste para a nova ligação para a Avenida Noêmia Dalmolin. Então, para você que usa essa via de acesso, ela está definitivamente bloqueada. A gente se encontra a qualquer momento aqui na Centro América FM.
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1: 1:31.
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0: Sexy Eyes, Dr. Hook, fazendo parte do nosso Flash Hits, edição desta sexta-feira. Maravilhoso aqui estar com você. E deixa eu te falar, agora vamos para nossa prestação de serviço. Daqui a pouquinho nós vamos curtir as últimas e tem também o sorteio. Será que você vai ser o felizardo ou a felizarda de hoje? Então, ó, boa sorte.
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0: Quer estudar em uma escola estadual militar em 2027? Olha só, gente, o edital já está liberado e as inscrições são gratuitas. Podem participar estudantes que vão ingressar do sexto ano do ensino fundamental até o terceiro ano do ensino médio. As inscrições podem ser feitas de 3 a 9 de setembro pelo site da SEDUC ou presencialmente nas redes, nas sedes das escolas, tá? A orientação é conferir o edital e os prazos antes de fazer a inscrição.
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0: Agora 14 para as duas, boa tarde.
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você ficou louco pra dançar aí, que eu sei, né? É, eu sei disso. Vamos pro nosso sorteio, gente? Quero agradecer a participação de todos vocês aqui no nosso Flash Hits, nesse sorteio. E agora vamos descobrir quem é o Felizardo ou a Felizarda, né? Que vai faturar aqui esse presentão nessa tarde. Sextamos, hein? Com rodízio pra você. Atenção, quem ganha é Marcos Paulo Ribeira Barreto. Final do telefone, 4408. Marcos Paulo, parabéns, meninão. Olha, seguinte, lembrando que você deve ir direto lá no Camelos, apresentando seu documento com foto. Consumo é pra hoje, apenas no local, tá? Você e mais acompanhante. Mais informações sobre o rodízio, somente entrando em contato com o restaurante. Tá bom, Marcos Paulo? Gente, obrigada pelo carinho da sua companhia, pela participação. Já já tem Edilson Batata dando sequência na tarde da Centro América com No Seu Ritmo. E a gente volta a se falar amanhã. Eu chego às 10 para te fazer companhia. Bora fechar com essa lindíssima do Kid Abelha? Fixação. Tchau, até amanhã.

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8: Temperatura em Sorriso, 36 graus, sensação térmica de 38 e a previsão para hoje à noite é de 20 graus.
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8: Muito bem, chegando aqui com mais uma edição do programa No Seu Ritmo, 2:02 agora, sexta-feira, 21 de agosto, estamos ao vivo, então é óbvio 2026. Ele sempre junto comigo, Tiricuti. Eu e meu passarinho vamos te fazer companhia nessa tarde de sexta-feira, sextou, né? Sexta-feira, e aí? Qual que é a expectativa para logo mais, rapaz? Você vai brincar, vai se divertir, vai aproveitar, ou você vai botar o celular no modo avião e vai dormir, né? Descansar, né não? É, cada um no seu momento, cada um na sua vibe. Falando em vibe, amanhã tem vibe, né? Amanhã é sabadão, tem vibe comigo e com a Silvia Letícia. Falar nisso, Silvia Letícia já foi descansar e a gente vai seguindo por aqui. Já manda seu oi de boa tarde aqui no nosso WhatsApp. E para abrir o programa No Seu Ritmo, conectando aos poucos, fazendo aquela conexão, saindo do flash e entrando no seu ritmo, Gilberto.

0: É de Brito e Samuel, lá da época dos anos 90, né? Do cara metade, o Márcio, irmão dele. Toda mulher. Também teve por aqui Marina Lima, essa eu acho legal. Essa noite eu quero te ver. É pra ser. Boa, com certeza. Marina Lima. Também teve aqui, fazendo, né, dando aquela linkada, misturando já, saindo do flash e misturando aos poucos com o programa No Seu Ritmo, Gilbert O'Sullivan com Claire. 2h15, nós já vamos pro intervalo comercial. Você mandou o seu alô de boa tarde para eu registrar sua participação? Tem que mandar aqui, 996750551, manda sua mensagem para cá pra gente mandar um alô. O Euler Kaminski já tá por aqui mandando alô dele de boa tarde. Obrigado pela companhia. Marcinho Luiz do Primavera já mandou os 28 áudios dele. Quem mais mandou alô por aqui? A Margarete Baú de Sinop. Oi, Margarete. Boa tarde, obrigado pela participação e companhia, viu? E ó, hoje já começa logo cedo aqui também, né? Já. Nessa primeira hora do programa No Seu Ritmo já tem sorteio de prêmio por aqui. Então vamos convidar a galera para participar. Nesta primeira hora iremos sortear por aqui um par de ingressos femininos para a festa que acontece hoje no Ditado Popular. Para entrar no clima de esquenta aí do Cê Tá Doido? Hoje tem Gabriel Marcolão e banda, cantor Marcelo Mariano de Cuiabá e a DJ Nai Perim. Tá a fim de curtir a festa? Manda sua mensagem para cá com a frase: Cê tá doido? E manda seu nome completo, número de telefone. Vai concorrer a um par de ingressos femininos, tá bom? Manda aqui no nosso WhatsApp. E aí, no finalzinho dessa hora, vai ter o sorteio, então, de um par de ingressos femininos. Os meninos podem participar também, ué. Claro. Sim, hein, passarinho. O par de ingressos é feminino, mas os meninos podem participar daí. Se ganhar, aí dá de presente pra namorada, pra esposa, pra tia, pra avó, pra sobrinha, pra vizinha, né? Claro. Aham. Bora pro intervalo então, eu já volto.
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Foi Leandro com o Daniel Davi, fofoca do ano. Esse foi mais um sucesso rolando por aqui no seu ritmo. Também teve o Trio Parada Dura com o Zé Neto Cristiano vivendo aqui no mato. Essa música ficou muito legal, muito boa, né? O Gustavo Mioto com o Murilo Huff, novo sozinho.

0: também rolou aqui nesse bloco. E aí eu vou fazer mais uma chamada para você participar e concorrer a prêmio. Tem bastante mensagem chegando por aqui, hein? Bastante gente querendo curtir aí a Festa das Nações. Então, pois bem, o que que nós temos aqui? Temos um par de convite para você, mais um acompanhante, curtir aí a Festa das Nações. É a 12ª edição da Festa das Nações. Acontece neste sábado, amanhã, no Centro de Eventos Sicredi. Como é que faz para concorrer? Né, a Festa das Nações é um evento de experiências inesquecíveis, repleta de sabores, cultura e também solidariedade. Para você concorrer a esse par de ingressos, você vai mandar seu nome completo, o número do telefone, vai mandar aqui no nosso WhatsApp e tem que responder, preste atenção, qual é a data e qual é o local onde vai acontecer a festa. Tá muito fácil, né? Fica fácil, a gente acaba contando aqui direitinho, então é só prestar atenção, tá? Amanhã, sabadão, então, no centro de eventos Sicredi, tem a 12ª edição da Festa das Nações. Manda seu nome completo, número de telefone, responde qual é a data e o local onde vai acontecer a festa para concorrer a um par de convites. Agora tem informação.
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0: Agora a informação é com a Beatriz Schaefer. Boa tarde, Beatriz.
4: Edilson Batata, boa tarde a você, boa tarde aos ouvintes da Centro América FM. Olha só, uma sexta-feira movimentada em Nobres. O vice-prefeito do município, Sérgio Soji Tekiuchi, de 71 anos, foi preso pela polícia militar na noite de ontem, após ser flagrado com um revólver calibre 38 e munições em uma empresa no bairro Aeroporto. Segundo a polícia militar, ele apresentava sinais de embriaguez e estaria causando temor entre os clientes. A arma estava em uma bolsa que pertencia ao suspeito. O vice-prefeito foi encaminhado à delegacia de polícia civil, acompanhado de um advogado. Em nota, a prefeitura afirmou que o caso pertence à esfera pessoal de Sérgio e não tem relação com as atividades administrativas. Esse e outros destaques você encontra nas nossas redes sociais. Fique por dentro de tudo e continue conosco aqui na Centro América FM.
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0: 3:32.
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1: Sensacional, bloco do Easter Rock and Roll, aqui no seu ritmo. So Far Away. Som do Dire Straits, teve também Celso Blues Boys. Aumenta o som que está rock and roll. Boa, né? Muito bem. Nós vamos para o intervalo comercial e na volta a gente vai conferir juntos aqui quem foi que faturou esse par de convites para a Festa das Nações, tá? Você mandou sua participação direitinho, né? Mandou o nome, né? Tem que ser o nome conforme tá no documento aí, tá? Nome completo, número de telefone. Então, acompanha aí, cruza os dedinhos, boa sorte, vou pro intervalo, na volta a gente confere junto enquanto a produção já vai fazendo o sorteio por aqui.
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1: 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Muito bem, ó, a gente ouviu aqui o Sorriso Maroto por hoje, benza Deus, com perdas e danos. Fred Fabrício, você não cuidou? E tentei te esquecer. Mato Grosso e Matias. Vamos ao resultado do sorteio. Quem foi que faturou um par de convites para a Festa das Nações? Presta atenção, você que mandou sua participação direitinho. Hoje quem faturou esse par de convites foi Rafael Staudet Ferreira. Aí, Rafa, Rafael Staudet Ferreira. Fone final 97, faturou um par de convites para a Festa das Nações. Muito bem, parabéns então, né? Já já a produção vai orientar aqui como é que faz para retirar seu prêmio, tá bom? Rafael Staudet Ferreira faturou um par de convites para a Festa das Nações. Para as Luanetes de plantão. Eu, você, o Mar e ela.

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3: Muito bem. 4:06 por aqui, sextou. Jair Rodolfo Amnésia, esse é o nosso hit do dia. Ah, teve sorteio de prêmios por aqui, se você pensa que acabou, Nananina não. Tem mais prêmios pra vocês, já vamos chamar aqui, ó. Agora, já vamos chamando aqui você pra participar de mais um sorteio e curtir muita música boa, ficar bem informado e curtir essa tarde maravilhosa na melhor companhia do rádio, com certeza, viu? Dele, o passarinho, o batata e a nossa querida
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3: Essa sim é a mais ouvida, viu? Tarde mais ouvida do rádio tá aqui na 89. Bom, vamos concorrer a prêmio? Então vamos lá. 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Você tem alguma simpatia, uma dica? 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Combinado? Patriota Skank, pode aumentar o volume e curtir. Sextou. Sexta boa demais.
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Max Bellucci, pena que você já namora. Também teve por aqui Kleber e Cauã, mil adjetivos e vamos fugir pra outro lugar, baby. Skank, 4:18, e aí, mandou sua participação pra concorrer a um dia de pesca no Recanto da Viola? É um dia de pesca pra você.

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1: Eita, essa moda aqui, eu vou falar pra você, chega a dar um aperto, né? Mas é uma grande realidade. Que história. Que moda. Almir Sater com Sérgio Reis, Travessia do Rio Araguaia. Rolando Boldrin, V de Vida Marvada, agora 5h31. Você viu só, Patrinho? Mas deu um indicado no povo aqui, o pessoal tá acompanhando nós, uai. Aham. Você viu? Pois é, então, mandar um alô aqui pro Paulo Dias, que tá acompanhando o nosso Batidão Sertanejo, Priscila, Dona Nair, Gabriel, estão lá no Novos Campos, família Binotti, foi, dá uma indicada neles, mandar mensagem aqui na mesma hora, senhor. Hã? Você viu? É, rapaz, temos aqui desde as 14 horas ouvindo você, velho. Marla, Lilian, João Paulo, Quinto, família Câmara também sempre acompanha. A dona Rosângela sempre tá voltando do serviço, ela vem lá de carona, não sei com quem lá, e já vem com o radinho ligado acompanhando o Batata. Obrigado pelo carinho de sempre, viu? Gosto muito dessa família, um grande abraço a vocês. Família Kaminski também, o Loir falou assim, ei, rapaz, tô aqui, ué. Tá pensando que não? Temos aqui na escuta. Um abraço aos motoristas de aplicativo, os taxistas, motora do coletivo também, os caminhoneiros e caminhoneiras. Obrigado aí pelo carinho da sintonia, obrigado pela carona, viu, que vocês dão com Batata. Kleberson de Souza, ai, meu amigo Cabeça, tá ele, diz que ele e os meninos estão acompanhando hoje o Batidão. Silmar Assis também está acompanhando a gente lá no São Mateus. Mikael Richard já deve ter voltado, já deve ter chego para Sorriso, né? O bicho tem um pé pesado, pé de chumbo lá. Ave Maria. Cuidado aí, menino. Cuidado. É. Deus proteja os amigos aí na rodagem. Os tubarão. Bora pro intervalo que tá chegando informação e eu já volto com mais Batidão Sertanejo.
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1: Fechando aqui o Centro América News, nossa jornalista Beatriz Schaefer. Oi, Beatriz.
5: Edilson Batata, sextou, essa é minha última participação no Centro América News de hoje e com um recado importante, Sorriso realiza amanhã o dia D de multivacinação. 8 unidades básicas de saúde estarão abertas das 13h30 até as 17h30 para atender crianças e adolescentes de até 15 anos. Ao todo serão oferecidos 18 tipos de vacinas contra doenças como sarampo, poliomielite, HPV e meningite. A vacina contra a gripe também estará disponível para as crianças a partir de 6 meses e também para menores de 6 anos. E para vacinar é simples e é fácil, é preciso levar o cartão de vacinação e o cartão do SUS. Lembrando que a vacinação é gratuita. A gente se encontra na segunda-feira a partir das 7 no Primeira Página. Grande abraço, fiquem com Deus e um bom final de semana.
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1: Temperatura em Sorriso 36 graus, previsão para hoje à noite 21.
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1: Alô, batidão, rapaz, tá, o tempo tá passando rápido demais, não dá tempo de tocar mais uma moda aqui, mas não teve jeito. Esse modão bom demais do Tião Carreiro e Pardinho, os Reis do Pagode com a Fazenda Caiossara, Poeira da Estrada, uma das minhas preferidas, João Paulo e Daniel. É, 5h44, vamos ter que ir pro intervalo e já volto com aquela moda. Tem gente que até chora, né, pastor? Eita, vai ter umas modas que toca aqui que chega a dar aquela vontade de tomar um copão de café daquele jeito. Ainda mais hoje que é sexta-feira. Já volto, viu?
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caminhoneiros e caminhoneiras, essa moda é especial, né? Zezé de Camargo Luciano, rédeas do Poçante. As avenidas com a Thaí de Alexandre, Gilberto e Gilmar, capa de revista. Vamos indo embora? Amanhã a gente volta às 14h com o Vibe Centro-América. Passarinho. Isso. Vamos deixar uma moda aqui. Já já na sequência tem o Tio Lodge com o Boliche de 89, melhor da música gaúcha. Tchau, tchau e até amanhã.

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0: Juninho veio.
1: Ah.
0: Sabe quem vem vindo aí, tchê?
2: Quem?
0: É o Lodi.
2: Mas ah.
1: Firme e forte, tipo Fenemê na subida, carregado de cimento, lotado com 3 toneladas a mais. Luiz Lodi, o mesmo de ontem, de hoje e de sempre, aquele que é o Lodi Moraes. 18h05, sexta-feira, 21 de agosto, tá chegando o Bolista 89, né, tchê? Luiz Lodi, o mesmo de ontem, de hoje e de sempre ao teu lado. Calmo, tranquilo e sereno, feito nada me tira dessa calmaria, meu compadre. Não te anseia, não te estresse, calma que tudo se ajeita, a carroça e as melancias se ajeitam no caminho, pra alegria de muitos, tristeza de alguns, estamos chegando no Bolicho. Com a alegria musical do nosso Rio Grande amado, boa tarde, boa tarde, boa tarde. Seja bem-vindo à estância musical da Rede Centro-América de Rádio. Aqui tu vai ficar por dentro da melhor música gaúcha do sul do mundo, meu compadre. Até as 9 da noite temos grudadito no Bolicho. Vamos embora. Começando o teu final de tarde, o teu começo de noite. Vamos que vamos, dele que dele pode ser também, pode, claro. Que até hoje ninguém viu. Ah, se tu for meio louco. Não, Lodi, essa não, guria. Aqui o negócio é o bagualismo. Agora sim. Parece que não tomou teu controladinho de hoje. Vamos começar o nosso Bolicho. Seja bem-vindo, meu compadre. Vamos embora.
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1: E pra falar, nós já falamos uma barbaridade. Pra começar a dançar, eu quero ver quem tem fôlego pra dançar aquela rancheira bem puladinha, mais ou menos assim, ó. Esta mesmo. É pra fazer tremer a sala.
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1: Antigamente diziam que tinha um salão de mola, né? Dançar nisso dá assim, ó.
7: Vamos

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1: Atenção, atenção, região da fronteira. Marca pesos de chuva para segunda-feira. É chuva com força, meu amigo. De cachorro bebe água sentado, chefe.

0: se eu ainda vivo no teu pensamento, com toda certeza meu nome... Ah, meu nome não é Luiz Lodge. Meu nome é Saudade, meu compadre, minha comadre. Dionísio Costa, opa, engasgou a voz aqui. Dionísio Costa cantando Meu Nome é Saudade, música de autoria própria. Paulo Dias Garcia, Eu Não Vou Deixar de Ir. E a rancheira Puladinha com os Monarcas, começando o Furdúncio do Bolicho da 89. Lá em Brasília tem um programa numa rádio lá, esses dias eu tava escutando que o programa diz assim, ó, eu de cá e você de lá. Então eu de cá e você de lá, continuamos assim? Unidos pelo WhatsApp, claro, 996750551. Tá vendo, tia? Acarga o teu recado que eu tô de prontidão até as 9 horas da noite.
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0: 18 horas e 18 minutos.
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9: Novidades da música gauchesca tocam aqui, tchê. Na hora do

18 horas e 13 minutos no teu boliche de 89. É o velho Tacho. É bem clara essa música. O Tacho é o nome do capataz. O velho Tacho capataz da estância. E ele leva o apelido de Tacho porque o chapéu dele lembra um tacho velho daqueles de fazer banha, fazer doce. É a cultura, né, tchê? Meu compadre Antônio Lenoir, boa noite, um abraço pra ti, pra dona Tereza, tamo grudado no bolicho. Também na chácara Fusinato, compadre, comadre Ângelo, compadre Abacate, esperando o baile do final de semana, o Polaco tá por lá, o Gardinha, a família, tamo todo mundo reunido no rancho, escutando o Tio Lodge, as que barbaridade! Um abraço macanudo aí pro rancho, Rancho Chácara Verdes Campos, o Rancho do Abacate e da Ângela e a gurizada que tá no arredor. Um abraço do Tio Lodge. Eluir Kaminski do Rota do Sol, boa noite, firme, firme, tranquilo, tranquilo, e você? Ah, tá bom aqui, né? Margarete Baú de Sinop, carteira assinada, Walter Jardim Amé, Jardim Primavera, boa noite, boa noite, boa noite, boa noite, boa noite, boa noite. Boa noite, Lodge. Tamo aqui grudado no bolicho, velho. Tipo carrapato em costura nova. Carne magra, né, tio? Deus do livro. Marcinho do Jardim Primavera também. Alô, Marcinho. Marcos Cavaleiro esquentando a garganta. O zoinho do Industrial Nova Prata. Boa noite, boa noite, boa noite, boa noite. Pode? Mas já passou o ônibus, homem. Já se foi, se ela cria, tio. Abraço do tamanho do Rio Grande, meu compadre Carlito, a dona Anitta, compadre Valmouro, Luiz da Gaita, o Moisés lá da FM. O Gildo de Freitas, é assim que eu sou, não me leve a mal, viu, tio?

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0: Aí é bonito, né? 18:39 no Bolichão da 89. Boa noite, boa noite, boa noite. Boa noite, boa noite. Pro Curumbá Pintor, boa noite, Curumbá Pintor. Boa noite pra Silvana, boa noite. Boa noite pro Aparecido, Aparecido Dançador, lá do Centro da Convivência da Melhor Idade. É, lá do Centro de Convivência, onde daqui uns dias eu vou estar lá também. E o meu compadre Claudinho do Gipão também vai estar por lá. E o meu compadre Froza também vai estar por lá. Falando em Claudinho, falando em Froza, ah, é deles esse áudio? Ah, é? O que que tu tá fazendo, ô, mal acabado? Muito mal acompanhado, gente. Boa noite.
5: Tilândia, ó, temos se preparando pro Grenal, ó.
0: Ai, ai, ai, ai, ai.
6: E aí, eu, cara?
0: Fala, Froza.
6: Olha aqui, ó.
0: Ah.
6: Saúde. Saúde pra você, viu?
0: E a carne?
6: Só tá faltando a carne, mas vai vir.
5: Depois do Grenal, um abraço.
0: Deve ser carne de pescoço, então, meu compadre, velho. Um abraço, Froza, abraço, Claudinho, Gipão Nutricista. Boa noite, boa noite, boa noite, boa noite, boa noite, boa noite. Também vamos mandar uma boa noite lá para Campo Mourão, lá pro Paraná, lá pro meu compadre Diógenes. Boa noite, Lorde. Estamos bem por aqui no Campo Mourão. Hoje eu tô fora desse frio. 6 graus em Campo Mourão. Diógenes, aqui no ar-condicionado, 31 graus, tchê. Mas que barbaridade, hein? É, um frio de renguear Cusco. Um frio de fazer quebrar o dedão do pé, mas tô longe desse frio, homem. Manda um abraço pra minha esposa, Elaíse, fazendo um mocotó pra esquentar o frio. pra dar uma aquecida. Eu sei a aquecida que tu quer dar, eu sei o que que esse mocotó faz, oxe, eu sei. Um abraço, Elaís, um abraço também aí pro pessoal de Campo Mourão do Paraná. Luiz Maren, que é o nome da música, um abraço de fazer estalar costela, tchê. 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

0: 18h49, para matar a saudade, né, tchê? Comandante Altaneiro com os Serranos, na voz do eterno José Cláudio Machado. Luiz Marenco, quando o verso vem, quando o verso vem, quando o verso vem pras casas, tchê. Momento do abraço pras gurias aqui no bolicho. Quero mandar um abraço. Das comadres, Lorde. Ah, agora peguei uma frase certa. Um momento do abraço das comadres. Quero mandar um abraço pra minha comadre Márcia de Deus, da FM Som. Boa noite, boa noite, boa noite, boa noite. Estendendo um abraço pra toda a gurizada do rancho. Um abraço, Márcia. Muito obrigado, minha comadre. Tamo junto. Obrigado no bolicho. Obrigado, não. Obrigado no bolicho. Vamos que vamos, minha comadre, final de semana promete e a coisa tá boa, né, tchê? Também comigo a minha comadre Vânia da Gani, a Vânia Lodi, boa noite, Vânia. Vânia, eu achei que você tinha mudado de cidade, arrumado um casamento e foi embora pro Paraguai também, mas que barbaridade, tchê. Um abraço pra minha comadre Vânia da Gani, a Vânia tá pedindo... Eu sou do Sul, Elton Benício Escobar Saldanha canta Eu Sou do Sul, tá bom, Vânia? Tá bueno? Encerrando nesse bloco, encerrando um abraço para as comadres, quero mandar um abraço para minha comadre Lili, al prof Lili, aqui da rua Vinícius de Moraes, aqui quase vizinho da rádio, a esposa do meu compadre Cláudio Lucero, boa noite Cláudio, exceção, mandar um abraço pra ti, hein? Cláudio é riograndense, é gaúcho, é gremista, então mandei abraço no meio das comadres, mas um abraço especial vai pra comadre Lili, a prof Lili que me escuta aqui na rua Vinícius de Moraes, um abraço, um queijo e uma melancia.
1: E vamos que vamos, que eu tô na audiência, né? Cheio no bolicho do 89, mas que tal?
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0: 18 horas e... Vamos simplificar a vida? Falta um minuto para as 7 horas da noite. Tô aqui no celular com meu compadre, meu amigo, lá o patrão Roberto Soares, lá do CTG, saudades da querência, recordando os pagos é aqui. O Roberto Soares, que é lá de Carazinho, irmão do Tonico Soares, que todo dia me manda mensagem aqui lá de Chapecó. Um abraço cunhudo pro Roberto, pra Dona Mari, tamo grudado no Bolicho, tio Lodi, mais ou menos assim, ó.

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5: Os produtores da região Meio Norte avançam na comercialização da próxima safra de soja. Segundo o IMEA, 24,64% da produção estimada para a safra 2026-2027 já foi negociada na região, índice superior à média estadual. O resultado reforça o planejamento antecipado e estratégias para garantir segurança financeira e reduzir riscos diante das oscilações de preços.
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1: Na hora de Bolichar, 19 horas e 11 minutos. O abraço vai, o abraço vem. E o meu compadre Roberto Arrocha Souza, do Industrial, recebe meu abraço também. Um abraço, compadre Roberto Souza. Um abraço, Industrial. Tamo junto no Bolichar. Mas não te esqueça, hein? Laço bom e mulher bonita. 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Ah, ah.

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1: De jeito nenhum, né? Mano Lima, laço bom e mulher bonita, leva na garupa do pingo, tchê. Meu compadre José, minha comadre Dona Sônia, boa noite, suando ao pé do braseiro pra dançar numa outra maneira, meu compadre José, véi. Um abraço cunhudo pro meu compadre José, pra Dona Sônia. Eu vou por aqui, ó. Um abraço também, vai. Pro Ivo Paulo, alô Ivo Paulo, boa noite. Segura aí, meu compadre, velho. José, a cara com o pé na sala, tia.

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1: Deixa de arte, Nicolau. Vai pra casa, Nicolau. É o seguinte, 19 horas e 25 minutos, nós temos agora às 19h30, então já tem que deixar preparado aqui o pronunciamento do ministro da Saúde, o senhor Alexandre Padilha, tá? Então é o seguinte, vamos botar uma música, o ministro fala e eu volto a falar contigo. Temos combinado? Então hoje é... Os filhos do Rio Grande, vem pra cá que eu vou pra lá. Vamos embora então.

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2: Neste sábado, 22 de agosto, o Brasil inteiro está mobilizado para proteger nossas crianças e nossos adolescentes menores de 15 anos. É o dia D de vacinação. O Ministério da Saúde garante 20 imunizantes seguros e eficazes pelo SUS. Vacinas que protegem contra doenças graves, como sarampo, poliomielite, meningites, pneumonia, coqueluche, febre amarela, influenza, Covid-19, dengue e contra o HPV, um vírus que pode causar diversos tipos de câncer.

0: Câncer, especialmente o câncer do colo do útero. O meu convite é também um apelo. Leve suas crianças e seus adolescentes a uma unidade de saúde. Procure um posto do SUS mais próximo e leve a caderneta de vacinação na mão ou no celular. O Brasil tem unido forças para recuperar as coberturas vacinais do calendário infantil. Todo esse esforço do povo brasileiro já é reconhecido no mundo todo. Segundo o Unicef, o Brasil reduziu em 86% o número de crianças que não haviam recebido a vacina contra difteria, tétano e coqueluche. E o SUS passou a oferecer mais uma grande conquista da ciência: a vacina pneumocócica 20 valente. A Pneumo 20, que só tinha na rede privada e agora faz parte do calendário nacional de vacinação. Essa vacina protege contra 20 sorotipos da bactéria pneumococo, incluindo aqueles que mais provocam casos graves, sequelas e mortes por pneumonia, meningite e outras doenças. É assim que o Brasil cuida do seu futuro, valorizando a ciência, fortalecendo o SUS e garantindo políticas públicas que salvam vidas. Quero fazer um alerta muito especial sobre duas vacinas. Uma contra o HPV, um vírus que causa câncer, e a outra contra o sarampo. Em 10 anos de imunização contra o HPV, a prevalência dos tipos de HPV em mulheres vacinadas caiu em 81%. Isso é um marco histórico. Por isso, se você é responsável por um menino ou uma menina na faixa etária indicada, não deixe essa proteção para depois. Vacinar contra o HPV hoje é ajudar a prevenir o câncer no futuro. É uma proteção que pode durar por toda a vida. Já o sarampo é o vírus mais contagioso entre os seres humanos. Em 2024, recuperamos o certificado de país livre do sarampo. Mas os casos da doença explodiram nos Estados Unidos, no México, no Canadá. Desde então, o Brasil tem registrado casos vindos de fora do país. Por isso, toda a atenção das famílias e do SUS é necessária para impedir que o sarampo volte a circular no nosso Brasil. A vacina que protege contra o sarampo é a tríplice viral. Também previne a caxumba e a rubéola. Eu sou médico infectologista, especialista em vacinas e pai de uma criança. Por isso, quero fazer um chamado muito direto às mães, aos pais, aos avós e a todos os responsáveis. Não deixem que as notícias falsas coloquem em risco a saúde das nossas crianças. Vacina é proteção, vacina é cuidado, vacina salva vidas. Vacina no SUS é alívio para o bolso das famílias. Vamos mostrar mais uma vez que o Brasil sabe se unir para proteger aquilo que tem de mais importante: a vida e o futuro das nossas crianças. É vacina no braço e proteção para toda a vida. Vamos vacinar.
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0: Vanderlei Batista e o grupo Gaitaço Gaúcho. Me sinto bem gaúcho, meu compadre, velho.
1: Me sinto, companheiro.
0: É deste jeito.
1: Oh, meu Rio Grande, velho.
0: 19:41, o abraço vai, abraço vem. E o meu compadre Gilmar Fonseca pede uma música e recebe meu abraço também. Ô Bagual? O Bagual do Tronco Honores, doutor Honores, né? Pedro Hortaça pra ti, Gilmar.

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5: Boa noite, amigo Lopes.
6: Boa noite, Nalva.
5: Estamos aqui, sentados aqui na área, escutando bolicho, cigado. O Neco tomando aqui uma braminha. Você pode tocar pra nós aquela música que é Dança Comigo, Comadre Maria, Dança Sim, com Padre José.
6: Só dançamos bem de
5: um abraço, amigão, do Neco e da Nalva. Bom sábado pra você.
6: Um abraço, até domingo, 8 horas da manhã, estamos aqui de novo, né, tchê? 19 horas e 50 minutos no teu bolicho 89. Você dança com Madre Maria, dancinho com Padre José. Só vamos bem devagarinho que eu tenho um espinho na ponta do

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1: Naquele ritmo de sexta-feira, pegando lá do fundo do baú os bateadores postais da infância. 19 horas e 58 minutos. Em seguida, grudado, tem o trancão.